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1: A Rádio Cidade informa a hora certa.
2: 10:04. 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
1: A Rádio Cidade informa a hora certa.
2: 11:04.
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Pai nosso que estais no céu, santificado seja o vosso nome. Venha a nós o vosso reino. Seja feita a vossa vontade, assim na terra como no céu. O pão nosso de cada dia nos dai hoje. Perdoai-nos as nossas ofensas, assim como nós perdoamos a quem nos tem ofendido. E não nos deixeis cair em tentação, mas livrai-nos do mal. Ave Maria, cheia de graça, o Senhor é convosco. Bendita sois vós entre as mulheres, e bendito é o fruto do vosso ventre, Jesus. Santa Maria, Mãe de Deus, rogai por nós, pecadores, agora e na hora de nossa morte. Amém.

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0: 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A Rádio Cidade informa a hora certa.
1: 12:11.
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0: 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A Rádio Cidade informa a hora certa.
1: 1:03. 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
1: A Rádio Cidade informa a hora certa.
2: 2:02.
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1: A Rádio Cidade informa a hora certa.
2: 3:04.
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1: A Rádio Cidade informa a hora certa.
2: 5:01.
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2: Alô, amigos de todo o Brasil, estamos chegando com Sertanejo Classe A. Você de lá, a gente cá juntos, curtindo duas horas com a boa música sertaneja, a partir de agora. Segunda-feira, segundou, começando mais uma semana. Como é que foi teu final de semana? Foi tudo certinho? Foi belezinha? Aproveitou bem? Vamos fazer dessa semana uma semana especial. Vamos de música. Quem vem abrindo a nossa sequência desta segunda-feira? Maravilha e Cassiano, As Voltas que o Mundo Dá. Tem Avaré e Jataí, Presente de Deus. Boiadeiro e Marudim, Firme no Eito. É o Sertanejo Classe A desta segunda, que começa agora.
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1: Sertanejo Classe A, César Menotti e Fabiano tocando por aqui. Na primeira sequência a gente finalizou. Vamos pro intervalo e aí vem mais depois aí com Eduardo Costa. Gilberto Gilmar tem Porto Rico e Beira Mar. Pede o teu modão que a gente toca, manda tua mensagem aqui na rádio. Vamos juntos, sempre juntos.
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1: A Rádio Cidade informa a hora certa.
2: 5:22.
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9: Já voltamos por aqui no Repique da Viola. Vai, viola, viola. Chegando por aqui o Eduardo Costa, Rasgando a Madrugada, Gilberto Gilmar, Fazer Amor Sem Ter Você, e ainda o Porto Rico e Beira Mar, trazendo modão pra gente ouvir aqui. Vamos juntos, por aqui o sertanejo, você de lá, a gente de cá, junto e misturado ao som da viola.
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1: Sertanejo Classe A, Longe do Asfalto, Daniel Viola e Manuel, fechando mais uma. A música não para, a gente vai pro intervalo e volta já.
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4: A Rádio Cidade informa a hora certa.
1: 5:40.
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0: Monstro, hein?
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2: Sertanejo Classe A, essa toca no coração mesmo, só modão bom. Vem por aqui, ó, Zé Marco e Adriano. Chega, grande vencedora, Dino e Donizete. E o Thiago Carvalho falando as paredes na versão dele. Ficou demais essa música, muito boa. Vamos curtir, vamos curtir.
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0: Obrigado.
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2: Mulher, sempre mulher, Ed Brito e Samuel, fechou mais uma. Tem intervalo por aqui, Leandro e Leonardo já vem, depois do intervalo, Valdo Reis e Pratini, Chico Rei Paraná, depois do intervalo.
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1: A Rádio Cidade informa a hora certa.
2: 6 horas.
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2: Olá, tudo bem? Eu sou Alexandre Ricarte. Está começando a partir de agora mais uma edição do Alô, Rural. Para você ficar sabendo o que está acontecendo no mundo do agro. Vamos às informações.
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2: O preço mundial dos alimentos subiu em setembro e atingiu o maior patamar desde o final de 2022. Os grandes vilões dessa alta foram o trigo, o milho e o açúcar. Guerra e problemas de transporte na Europa complicaram o envio dos grãos, enquanto no Brasil, as chuvas fortes atrapalharam a colheita da cana, diminuindo a oferta de açúcar no mercado global. Por outro lado, o preço internacional das carnes deu uma leve trégua e ficou um pouco mais barato.
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2: O tempo instável mexeu bastante com o preço das frutas no mercado brasileiro durante o mês de setembro. A laranja e o limão Tahiti começaram o mês mais caros por causa das chuvas e do período de entressafra, que deixaram as prateleiras com menos produtos. Depois, com a volta do sol, os produtores conseguiram colher mais e os preços voltaram a cair. A expectativa do setor é que o calor continue firme em outubro, incentivando a população a consumir mais frutas frescas.
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2: A carne de frango vendida no atacado em São Paulo teve o maior aumento de preço registrado em um único mês, desde março de 2022. A alta foi impulsionada pelas compras do início do mês, favorecidas pela chegada dos salários e pelo movimento do feriado da Independência. Como a quantidade de frango disponível nos abatedouros estava na medida exata para a procura, sem sobras no mercado, os preços subiram rápido. Os produtores esperam manter as boas vendas ao longo de outubro. E é isso, chegamos ao final de mais uma edição do Alô Rural, sempre te atualizando de tudo o que acontece no mundo do agro. Muito obrigado, até a próxima, tchau.
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1: Sertanejo Classe A trazendo Leandro e Leonardo com Madi, Compadre, Tem Morada da Saudade, Valdo Reis e Pratini e ainda Chico Rei Paraná, Blusa Vermelha. Aô, modão!
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1: Sertanejo Classe A, Zé Henrique Gabriel, Estrela de Ouro. Fechou mais uma, intervalo que chega. Já já tem Raízes e Sertão, tem Jade Jadson de Paulo e Paulino. Depois do intervalo.
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1: A Rádio Cidade informa a hora certa.
2: 6h24.
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1: Sertanejo Classe A que vai seguindo por aqui, trazendo raiz e sertão nos confins do meu sertão e a música. Zé Trovão, Jade Jades, tem de Paulo e Paulino, Amor de Primavera. 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
1: Classe A, sertanejo classe A. Silvio Sandro, quer chorar que chore. Fechou mais uma? Sim, tá passando rápido aqui, hein? Vamos pra mais um intervalo e já já voltamos aí com o Renan e Rafael. Tem o Zé Viola e o Joãozinho, o Titão e Chororó. Vamos pro intervalo e voltamos já.
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2: A Rádio Cidade informa a hora certa.
3: 6h42.
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1: Sertanejo Classe A, trazendo aqui o Renan e Rafael, quatro tipos de mulher. Caboclo Sertanejo, Zé Viola e Joãozinho. E tem o Chitão e Chororó, feito eu. Só modão selecionado. Sertanejo Classe A.
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0: Zezé Luciano, Saudade Bandida, tocando por aqui, fechou mais uma, hein? Passou rapidão, mais uma sequência. Intervalo por aqui, a gente volta já com o Milionários é Rico. Thiago Viola e Kleber depois do intervalo.
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1: A Rádio Cidade informa a hora certa.
2: 7:01.
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1: Sertanejo Classe A, de volta por aqui com o Milionários é Rico, sonhei com você. Se Deus mandasse nos homens, Thiago Viola e Kleber, tem a Thaíde Alexandre também, o de Caso de Fora. É pra curtir com volume máximo, Sertanejo Classe A.
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1: Já tem alguém no seu lugar e a gente vai pro intervalo e voltamos já com as saideiras de hoje, fechando o nosso sertanejo de hoje, depois do intervalo.
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1: A Rádio Cidade informa a hora certa.
2: 7:25.
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1: Última sequência por aqui do nosso Sertanejo Classe A. Finalizamos a sequência desta segunda-feira. Começamos bem a semana, hein? Dudu e Dalvan, Rastros na Areia, tem Chico Rei Paraná, Romântico Demais, Duas Vezes Você, César e Paulinha, ainda Teodoro e Sampaio, Paixão Proibida. Oh, sequência, hein? Tô indo, gente. Um grande abraço. Nos encontramos amanhã. Amanhã tem mais Sertanejo Classe A. Até amanhã. Tchau.
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1: A Rádio Cidade informa a hora certa.
0: 7h43.
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1: A Rádio Cidade informa a hora certa.
2: 7h52. 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

o grande homem. Mantém seu modo de pensar independentemente da opinião pública. É tranquilo, calmo, paciente, não grita nem se desespera. Pensa com clareza, fala com inteligência, vive com simplicidade. É do futuro e não do passado. Sempre tem tempo. Não despreza nenhum ser humano. Causa a impressão dos vastos silêncios da natureza. O céu, o oceano, o deserto. Não é vaidoso. Como não anda à cata de aplausos, jamais se ofende. Possui sempre mais do que julga merecer. Está sempre disposto a aprender, mesmo com as crianças. Trabalha pelo prazer do trabalho em si, não pela recompensa material. Vive dentro do seu próprio isolamento espiritual, onde não chegam nem o louvor, nem a censura. Não obstante, seu isolamento não é frio. Ama, sofre, pensa, compreende. O que você possui, dinheiro ou posição social, nada significa para ele. Só lhe importa o que você é. Despreza a opinião própria, tão depressa verifica o seu erro. Não respeita usos estabelecidos e venerados por espíritos tacanhos. Respeita somente a verdade. Tem mente de homem e coração de menino. Conhece a si mesmo, tal qual é. E conhece a Deus.

0: A Rádio Cidade informa a hora certa.
1: 7h58.
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0: cabeça.
1: Você conhece alguém que está no luto, vivendo o luto, não viveu o luto? Essa semana, hoje dia de Santa Faustina, pílulas de fé e sabedoria, fala conosco, Senhor. Ao vivo, obrigado, Senhor. Repetindo, você conhece alguém? Ontem na missa domingo, que benção, que missa, Senhor. Aliás, que final de semana, que sábado, que momento de fé. Meu Deus, que rosário. E obrigado, Senhor, pelas bênçãos que o Senhor está derramando. E essa semana, se prepare. Você conhece alguém que está passando por luto ou não viveu luto? Pandinha? Preste bem atenção. Não sei o que vai sair, mas eu creio, Senhor.
2: Pílula 62. Uma palavra para reger nossa vida, podemos ler em Filipenses 2:14-16a. Fazei todas as coisas sem murmurações nem críticas, a fim de serdes irrepreensíveis e inocentes, filhos de Deus, íntegros no meio de uma sociedade depravada e maliciosa, onde brilhais como luzeiros no mundo, a ostentar a palavra da vida.
1: Uau! Olha como Deus vai nos direcionando. Pílulas de Fé e Sabedoria 2. Lembrando que já já vai chegar a paz mental. Que, nossa, como nós precisamos de paz mental nesse mundo tão confuso, tão as pessoas doentes. Ainda bem, estarei hoje, Helena, só lembrando com as pessoas que dia 29 de outubro estarei com os psiquiatras conversando muito sobre isso, como as pessoas estão doentes. Precisamos orar muito, por isso, fala conosco, Senhor.
3: Pílula 96. Que nossa vida não seja para agradar os homens, e sim para agradar a Deus. Que não tenhamos vergonha da nossa fé e de viver os princípios que Deus nos ensinou. Leia 1 Tessalonicenses capítulo 2, versículo 4. Falamos não para agradar aos homens, e sim a Deus, que sonda os nossos corações. Quando vivemos para Deus, servimos o outro de verdade, e não por interesse, mas por verdadeiro amor, como Jesus serviu. Ele é nosso modelo de vida.
1: Você conhece telefones? Não conhece ainda? Operadora prefixo 11 989 680447. Você está vivendo luto ou não viveu o luto? Nosso programa hoje é. E lembrando, acabou aqui o momento de fé. Imediatamente, posso contar com os dois me ajudando a orar?
4: Pode,
1: a
4: de São Miguel. Pode.
1: Então, a nossa oração de São Miguel Arcanjo, essa semana dedicando para as pessoas que estão em luto ou não viveram luto. Tá? Porque ontem eu explicava muito isso na missa e até também no Rosário da Vitória, né? A importância de viver o luto. O papai completou 4 anos de falecimento.
4: Nossa,
1: ontem,
4: já?
1: Né? Já 4 anos, nossa. Meu papai foi falecido. E ele faleceu no dia 3 e no dia 4. Tá, eu não posso esquecer. Mas, Mário, é com tanta paz. Tá? Ontem mesmo exerci minha cidadania no amor de Jesus. Não voto para. Meu voto é secreto. E você segue o movimento de política, né? Menos é mais. Né? E eu ontem estava em silêncio para o papai. Mas uma paz, tá? Por causa do pai. Né? Sabe que a importância de viver o amor na misericórdia. É, não para agradar homens, agradar a Jesus, né, e sempre, e sabendo que meu pai está na glória e queira viver na santidade, como que isso é importante. Então, mas vamos lá, e quantas pessoas, Mário, isso eu comentava ontem na missa, né, não, a distinção de cruz e fardo.
4: Sim.
1: Se cruz, queridos, nós todos vamos passar, tá? A maldade vai existir, quem quer servir Jesus vai passar pela cruz, não tem como. Agora, você pode elevar o fardo Deus não quer. Você está carregando porque você quer. Como assim, padre? Rancor, mágoa, ressentimento. Né? Esse mundo antigo que nós estamos vivendo, as pessoas olham e interpretam como elas querem. A cabeça das pessoas estão em misericórdia. Julgam já. Então, a gente tem que ter muito discernimento. Mas aí é muito rancor, é muita mágoa, é o que nós estamos respirando. Então eu pergunto a você, e esse fardo, Jesus é bem claro, em Mateus 11, se não for a memória, 28 a 30. Vinde a mim, vós que estáis cansados, e eu vos aliviarei. E esse alívio, só Jesus pode dar. Então, atenção, Pandinha, como que eu faço para acompanhar ao vivo, pelo YouTube, depois, acabando o programa, imediatamente, me dá um minuto e meio, e já está no ar. Como faz?
2: Daqui a pouco, hein, Padre? Às 9 horas, já abre teu computador, teu celular, tua televisão, o que você quiser, abre o YouTube, PE Marcelo Rossi Oficial, o canal do Padre no YouTube, e pode esperar, pode aguardar que venha a coroa de São Miguel. Uma dica, se você não se inscreveu no canal ainda, é legal você se inscrever e automaticamente já ativar as notificações. Ah, mas para que isso aí, Pandinha? Só vou assistir, não. Porque o que acontece? Quando você estiver em qualquer lugar do teu celular, do teu tablet, do teu computador, da sua televisão, você receberá uma mensagem que está começando a coroa de São Miguel, que está começando as missas. O que o padre fizer ao vivo, você receberá a notificação. Mas é importante, tem um sininho lá, ativar. Você é livre, mas é legal você ativar para você acompanhar. E com isso você pode curtir. Ah, mas para que curtir? Você dando um like lá, o algoritmo vai jogar isso para mais pessoas que procurem o canal do padre. E compartilhar, o mais importante, porque tem muita gente precisando, muita gente que não viveu o luto ou está vivendo o luto, e é um período muito complicado. E tem pessoas na minha família que até hoje se sente mal por causa do luto. E muita gente, Mário, que acha que é frescura.
0: Não, imagina.
2: Ah, isso aí, você é fraco, isso aí não existe. Mas ninguém está dentro do coração e nem Pandinha, na cabeça de ninguém, né, Padre?
1: Que se a pessoa não viver o luto, ela vai cair em depressão depois, tá?
2: É.
1: Tá,
2: eu conheço com bastante psiquiatra... gente assim, viu, Padre, que não consegue sair disso.
1: Não, na hora foram firmes e acharam, né? Acharam. Depois, quem se acha, não é achado por Deus. E uma homenagem ao meu pai, e aqui serve como uma historinha que eu e meu pai conversávamos, né? E uma das historinhas que ambos, várias vezes, conversei com o pai foi, e termino com essa homenagem ao meu pai. Que hoje eu vivi muito disso, tá? Lembrando, ontem foi 4 anos de... Já papai enterrei, né, papai? Mas eu creio na... sabe quando você fala do pai com a paz? Tá? Então, mas ontem eu vivi muito essa história. Tinha um sacerdote muito ungido, muito de Deus. E esse sacerdote, ele foram fazer uma maldade para ele. Né? Então um grupo de pessoas foi lá, vamos pegar esse padre. Ele acha que ele é ungido, ele é de Deus. E aí foram com um passarinho. E chegaram, perguntaram. Primeiro elogiaram, né? Começa elogiando. Aí depois, já tinham combinado por anos de trás. Aí o passarinho, tá aqui, ó, tem um passarinho atrás de mim. Ele está vivo ou ele está morto? Se o padre dissesse está vivo, eles matavam. Se estivesse, ele falasse está morto, eles soltavam. Então o que o padre fez? O padre ficou em silêncio. Ou melhor, ele só balbuciou e a pessoa não escutava. Aí ela foi se aproximando, até que só ficou ela, não o grupo, e no ouvido dela ele sussurrou, a resposta está nas suas mãos. Então, o silêncio orante, a prudência, feliz aquele que compreende o que eu estou falando, o silêncio orante, deixe Deus te abençoar, te proteger. Já voltamos. Aliás, eu devia ter colocado essa hoje.

0: Antônio Rossi.
1: Entrego tudo.
0: Bom dia. Por isso eu quero viver na santidade. Faço bem, não importa quem. Não julgue.

0: do fôlego.
1: E a frase do dia, Mário.
2: Santa Faustina.
1: Jesus, eu confio em vós. Jesus,
2: eu confio em vós.
0: Até mais, Pai. Só que é uma passagem. Te amo.
3: Filho, que ele derrame sobre você as bênçãos. Cada vez mais os dons cheguem para você e você transfira para a pessoa esse dom maravilhoso que você tem, essa unção. Que cresça cada vez mais. Parabéns.
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2: Ah, te louvarei, com certeza. Não, eu aumenta aí, Pandinha.
7: Não importam as circunstâncias.
2: Não importam as circunstâncias, te louvarei. Isso é um grande segredo. Sábado eu estava acompanhando no santuário. Ontem eu vi um pouquinho também, mas sábado foi incrível. Rosário da Vitória. Foi tudo lindo, lindo, lindo demais. E como o louvor vai mudando a nossa vida. A gente está às vezes meio aborrecido, meio cansado, meio chateado. E a gente vai louvando. E quando a gente se dá conta, passou. A gente nem viu. E passou. E hoje é dia de Santa Faustina, Pandinha.
8: Ô, Mário, deixa eu te falar uma coisa. Você contou o testemunho que aconteceu no sábado, né? No momento de fé da Rede Vida. Não foi no nosso momento de fé aqui. No momento de fé da Rede Vida. E eu tava falando pra você, né? A gente acha que tudo é coincidência. Eu não concordo mais com essa palavra, coincidência. Não. Tudo é providência.
2: Exatamente, Pandinha.
8: Porque o Mário é uma pessoa assim, fora do comum. E ele que produz os testemunhos. Lógico que toda honra e glória para o nosso Senhor Jesus Cristo.
2: Sem
8: nós
2: dúvida.
8: Somos uma formiguinha.
2: Sem dúvida.
8: Mas um sábado você acordou, Mário, e você tinha que pegar um testemunho que alguém necessitava.
2: Não, foi incrível. Vamos comentar para as pessoas entenderem. Sábado tem um momento de fé da Rede Vida. E eu sempre separo três testemunhos.
9: Olá, espera um pouquinho, a gente fala no Nacional.
2: Ah, tá bom, tá jóia. Então vamos lá, gente. Dia de Santa Faustina, nasceu na Polônia em 1905, Santa Faustina, que logo de criança, igual o padre, com 7 anos, ela sentiu aí o primeiro chamado de Jesus, sempre foi uma pessoa totalmente voltada a Jesus, religiosa, logo jovem, entrou no convento, e certa vez, depois eu explico melhor, ela teve uma visão de Jesus, e Jesus falou com ela. E falou para pintar um quadro com uma imagem com essa frase fantástica: Jesus, eu confio em vós.
8: Ô Mário, para você ver, ó, nada é providência, né? Tudo é providência. Jesus, eu confio em vós. E quantos anos ela tinha?
2: Há 7 anos. É, quando ela sentiu o primeiro chamado, 7 anos.
8: Então nós não sabemos o chamado e o propósito de Deus em nossas vidas. Mas Deus sabe.
2: Deus sabe.
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9: E eu segurei um ar, momento especial. Sábado nós tivemos um momento de fé. Por sinal, Tony, se você estiver escutando agora, você falar primeiro com a Luísa. Hoje tem vou aproveitar o batismo de fogo, certo? Só que não vai ser 9 horas da noite, tá? Volta por horário 8h30, tá? Só essa semana, depois da semana que vem.
2: Depois volta para o horário político.
9: Eu vou para o político, mas agora para o horário político. Então, graças a Deus, 8h30. Então, é um horário muito melhor. Nossa Senhora. Então, hoje é ao vivo o programa. E aí eu gostaria de mostrar, porque, gente, foi demais. Agora, Mário, eu também quero saber o que aconteceu, que foi tão lindo.
2: Não, foi lindo.
9: Teve um testemunho. Agora, Mário, conta a providência divina. Queria falar, eu também estou curioso.
2: Então vamos lá.
9: Por favor,
2: vamos
9: eu não lá. Deixei você falar.
2: É como o padre sempre fala, gente. Deus vai produzindo. Quem produz aqui o programa, quem produz o momento de fé esse, o da Rede Vida, o batismo, é Jesus. É incrível. Foi assim, todo sábado tem um momento de fé na Rede Vida após a Missa das Três. E eu sempre separo 3 testemunhos e envio para se o pessoal, né, se quiser se sentir num momento que for um momento propício para ler o testemunho, então eu envio lá para a equipe do santuário. O que aconteceu? Na sexta, eu ia separar na sexta, padre. Eu ia separar na sexta, eu cheguei em casa, acabou o programa aqui, eu cheguei em casa, desci, passei com a minha cachorra, voltei e falei, vou separar os testemunhos. E aí me deu alguma coisa, não sei o que foi, foi Jesus. Falou assim, não, faz amanhã de manhã, deixa para amanhã de manhã. Ok, aí eu deixei, eu obedeço. Como o padre fala, eu obedeço o Senhor, ok. No sábado de manhã acordei cedo, sentei no computador, fiz a minha oração, que o padre sempre fala pra gente orar antes de começar a trabalhar, pra gente entregar o trabalho, consagrar o trabalho a Deus. Fiz a minha oração e abri o WhatsApp, falei, bom, vamos lá. E procurando testemunho, clica numa mensagem, clica na outra, de repente eu cliquei numa mensagem de uma pessoa, dizendo que era do Paraná e contando um testemunho incrível do filhinho Rafael. Que ele nasceu com um problema no coração. Depois do coração, ele teve que fazer uma operação.
9: Uma assim, saga, né, Mário?
2: Uma saga, padre, uma saga. Deus. Aí ele fez uma operação no coração difícil, muito complicada. Teve alta. Foi para a UTI, ficou dias na UTI até ter alta. Quando ele teve alta, chegou em casa, ele começou a vomitar muito. Voltaram para o hospital, o estômago dele tinha fechado. Outra operação, outra cirurgia difícil, um bebezinho fez a operação. Quando eu estava em recuperação, o rim dele parou. Aí tinha que fazer hemodiálise, o bebezinho. Aí o médico chegou e falou assim, ó, só tem 1% de chance, mas eu vou nesse 1% de chance. Fez a hemodiálise, fez 4 sessões e ele foi. E foi só vitória. Nesse meio tempo, a avó dele estava em casa, ouvindo o momento de fé, ouvindo aqui o programa. E ela escutou, e o padre estava fazendo uma oração, e o padre parou e falou assim, tem uma avó neste momento, ouvindo o programa, pedindo pelo neto que está na UTI. Vó. Esse neto vai sair da UTI em breve. Em breve ele vai estar na sua casa. A avó se emocionou, ligou para a família que estava no hospital. Todo mundo se emocionou, todo mundo começou a chorar e tal. E o menino começou a ganhar peso, começou a se recuperar. E os médicos não acreditavam, depois de tudo aquilo, e achavam que ele ia ter alguma sequela. Ele começou a se recuperar. Resumindo, saiu do hospital super bem, sem sequelas. Hoje é um adolescente, grandão, bonitão.
9: Aliás, dá para ver tudo isso, que ele estava lá, a gente estava dando testemunho, de repente...
2: Então, agora vem a providência de Jesus. Aí eu li o testemunho e fiquei emocionado. Já tava as lágrimas correndo lá em casa e eu preparando, nossa, que lindo. De repente eu vejo no meio do texto ela dizendo que no dia 3 do 10 ela ia estar no santuário. Aí quando eu olhei aquilo, na hora eu mandei uma mensagem. Oi, bom dia, tudo bem? Aqui é o Mário. Quando ela recebeu, ela tomou um susto. Ela não esperava. Ela tava lá na porta, esperando o portão abrir. E ela olhou aquilo e me respondeu, nossa, não acredito, eu tô aqui na porta do santuário, não sei o quê. E a gente começou a conversar e tal. E aí eu achei lindo. Falei com o Daniel, falei, Daniel, tem uma família aí do Paraná que vai estar hoje na missa. Eu estou separando aqui um testemunho para ser lido hoje. E aí eu entreguei, avisei o Daniel e pronto. E fiz minha oração e deixei na mão de Deus. E depois o que aconteceu foi lindo. Assistam, tá no YouTube. Eu já assisti umas 3 vezes, Padre, para falar.
9: Não, eu quero colocar hoje no programa, tá? Hoje no momento de bom batismo.
2: Coloca, Padre, coloca, quero... que vale a não, pena. Que dizer, momento.
9: Luísa, por favor, Tony, já me adianta. Fala com a Luísa.
2: Eu não vou falar o que aconteceu que... justamente para não quebrar agora o encanto. Depois vocês assistam que foi a coisa mais linda.
9: Nossa, foi mesmo.
2: E ela mandou aqui, Padre, um texto lindo,
9: e agradecendo. E ele ficou com o meu texto, tá? Depois, deixei com ele,
2: depois
9: o Rafael.
2: Eu mando pro senhor.
9: Se o Rafael estiver me escutando.
2: Ele mandou a foto, ela mandou a foto do Rafael com o texto na mão.
9: Vocês conhecem a palavra presente grego? Codinha, você sabe o que é presente grego?
8: Eu conheço, Padre.
9: Eu falei assim, Rafael, eu tô te dando meu texto, e tem muita oração, e eu sei que você vai continuar orando, mas você vai rezar sempre uma dezena por mim, tá? Então, Rafael, lembro de você, tá? Então, quem não escutou já está sabendo o que eu falei para ele.
2: Que legal.
9: Mas uma dezena, que não é, nesse ministério não é fácil, não. Você está na linha de frente, vem bombardeio da frente e até de amigo, tá? Você tem que estar firme na graça de Deus, né, e servindo a Jesus. Isso é o mais importante. Né, e por isso que, vamos lá, que benção, que ousado. E se prepare porque... Mário, escolhe os testemunhos.
2: Opa!
9: Ou o caso do tempo, desde a oração. Qual que você acha?
2: Vamos lá, vamos com o primeiro, Padre.
9: Primeiro, bora.
10: Bom dia, boa tarde, boa noite, Padre Marcelo, meu anjo de Deus e toda a equipe da JKFM, que é a minha rádio. Tem muitos anos que eu queria falar para o senhor, Padre Marcelo, um testemunho. Eu tenho muitos testemunhos, mas eu vou falar pelo menos esse, porque... Meu nome é Aloísa Maria da Silva, eu moro aqui em Planaltina de Goiás. Padre Marcelo, com 13 anos de idade, apareceu um problema de uma dor de um lado meu e atacava a perna, e onde ela atacava podia ser no meio da rua, podia ser onde fosse, eu cair lá mesmo, eu ficava, não podia andar mais. A dor era muito grande. Eu tomava um remédio, quando eu tomava o remédio, aí era que ela doía. Meu pai andou comigo muito para caçar a cura para mim, mas nunca houve médico, nunca houve remédio, nunca houve nada para me curar. Me disseram que era uma apendicite. Quando eu entrei no hospital, já não estava vendo nada, disseram que eu tinha. Aí me cortaram toda, continuou doendo. Passei muitos e muitos anos, eu estava com 13 anos. Eu tinha um radinho de pílula pequeno, eu estava assistindo uns programas. Quando eu achei o senhor, quando eu achei essa rádio, eu encontrei a cura que Deus me deu. Tinha muitos e muitos anos, eu já estava... Casei, tive meus filhos e a dor atacando em mim, precisando todinho, sofrendo. E Deus me dando a força para eu tolerar, Ele ia me dar a cura. Eu achei o Senhor, Padre Marcelo. Eu rezo muito, eu peço muito, muito, muito para Deus, para o Senhor ter muitos anos de vida e saúde. Foi através das orações do Senhor que eu fiquei curada. E eu querendo dar esse testemunho, mas eu estou dando. Aí eu tenho um neto, Padre Marcelo, que graças a Deus já é adulto, já está trabalhando. Ele era pequenininho, já minha filha morava mais eu, e ele sentiu uma dor de cabeça. E eu estava assistindo as mesmas orações do senhor, Padre Marcelo. Aí eu fui pedir para ela, senta aqui perto de mim. Diz, quando terminar as orações, você leva. Aí ela sentou lá, ele botou a cabeça no meu colo, ficou com os pés no colo dela. E quando terminou as orações, ele estava dormindo e nunca mais deu dor de cabeça nele. Que Deus abençoe, Padre Marcelo. Eu amo esse momento de fé, por tudo nessa vida. Eu não saio de casa, eu posso ir para onde eu for, mas enquanto eu não assistir, eu não saio não, eu não vou não. Que Deus lhe abençoe muito, muito, Padre Marcelo, com muitos anos de vida, saúde, muita paz e um abraço muito apertado para o Senhor. Paz que eu quero que Jesus dê para o Senhor.
9: Bom, primeiro, a inocência e o amor dessa senhorinha, tá? Deus abençoe, um beijo no seu coração. Eu já ia errar, tá, Mario? Porque eu achava que ela, quando falou JK, ia falar Brasília. Sim, sim. Tá? Ela já falou Goiás, ela já me identificou. É o nome dela, por favor,
2: Mario? Aloísia Maria da Silva, de Planaltina, Goiás.
9: E lembrando a todos, quem opera é Jesus. Quem faz, sou apenas uma formiguinha, a toda honra e glória a Jesus. Tá, então, mas esse irmão é maravilhoso. E, queridos, ele faz isso mesmo, ele cura. Aliás, como agora, tem uma pessoa me acompanhando agora, que ela também tem uma dor de cabeça insuportável, e o Senhor está tocando. Só no teu caso é mágoa, ressentimento. E ao perdoar, você vai se curar, tá? Em Cristo Jesus. Mas vamos lá, não para não. Já, Mário, eu fui pro 4 aqui.
2: É isso aí, eu ia falar. Nossa, fala aí, Pandinha. Então, fala aí, Pandinha.
8: O Mário falou pra mim aqui, ó. Coloca o 4 agora, Pandinha. E o senhor agora vem chamando o 4.
9: Eu abri aqui agora e falei, vamos pro 4. Vocês
8: lembrando
9: até por quê.
8: Que o padre tem outro lugar, né, Mário?
2: Não tá aqui com a gente.
11: Padre Marcelo Rossi, eu estava ouvindo a oração, o meu coração um pouco entristecido, que é o meu aniversário, e eu sempre fico muito emotiva nesse dia, porque hoje minha mãe não está mais comigo, e ela era uma pessoa que comemorava muito. Então, na hora do jardim, o Padre Marcelo falava de Jesus, que a gente estava no jardim, ele falava para a gente falar o nosso nome de batismo, e eu, naquele momento, meu coração estava muito apertadinho, e eu falando meu nome para Jesus, eu falando para Jesus, Jesus eu te amo, Jesus eu te amo. E no momento que o Padre Marcelo falou, fale o seu nome de batismo, foi algo assim para mim impressionante, porque em nenhum momento na minha vida eu acreditaria que ele falava meu nome não é um nome comum, meu nome não é nada comum para o Padre Marcelo falar ele assim do nada. E naquele momento que eu estava, ele simplesmente falou as 4 palavrinhas, e de repente ele soltou meu nome, Gilmara, Jesus te ama.
9: Mas nesse momento o Senhor vem e ele diz 3 palavrinhas. Uau, que coisa linda. Sabe o que Jesus disse para você e para mim, que eu também estou nesse colo? Eu te amo. Aliás, ele fala 4 palavras. Nossa, que coisa linda, Senhor. Qual é essa palavra a mais? O seu nome de batismo. Qual é o seu nome de batismo? Meu Marcelo. Então, eu estou escutando, Marcelo, eu te amo. Tem várias pessoas, Gilmara, eu te amo. Francisca, eu te amo. Vilma, eu te amo. Escuta teu nome.
11: E aquilo me tocou demais, porque ele literalmente falou meu nome. E eu sabia que ele falou meu nome para eu entender que aquilo ali era para mim. E hoje eu tô aqui para agradecer a Jesus por me amar e me mostrar todo esse amor, porque ele sempre me mostrou. Eu sempre fui muito grata a Deus por tudo na minha vida. Mas ontem, naquele momento, eu precisava ouvir mesmo o meu nome. E eu quero agradecer. Eu te amo, Jesus. Obrigado, Padre Marcelo, por esse momento que vocês transmitem pra gente. Isso é muito importante na vida de todos nós. Muito obrigado. Eu sou vitoriosa pelo sangue de Jesus.
9: Eu me lembro que eu não sei porque eu falei Gilmara também, porque realmente não é um nome comum. É, glória a Deus. Você vê como eu não sei. É, gente, isso é poder do Espírito. Vocês entenderam o que vai. Nós vamos no intervalo agora. Vocês entenderem, Deus vai me usar tanto. Volto a repetir. Você que não viveu o luto. É, eu vi isso no sábado, eu vi isso ontem, várias pessoas que ainda não viveram luto, e muitas não levantaram a mão, porque ficaram envergonhadas, mas quantas pessoas que perderam alguém, mas não souberam se despedir, ou por uma tragédia, ou porque faltou um, eu podia ter sido melhor. Mário Pandinha, está ficando claro que eu estou falando?
2: Claro, muito claro, muito claro, Padre.
9: Ou seja, qual for o grau de parentesco, tá? Mas geralmente é muito mais o pai, mãe, um irmão, ou alguém que você de repente faleceu, mas você não deu perdão. Gente, como isso é um fardo que você carrega. E tudo isso, essa semana, porque não é só o dia de hoje não, a semana inteira, aqui e depois na oração com São Miguel Arcanjo no YouTube, Deus vai fazer tanta libertação.
2: Só para registrar, Padre Gilmara de Oliveira Cavalcante Santos, Brasília.
9: Gilmara, realmente, eu confesso a você o nome. E eu falei, Gilmara, meu, se você não tivesse falado isso, Maria, eu confesso a você, eu não ia acreditar. Tá aí, Gilmara. Tá, então, realmente, Deus é tão maravilhoso. E toda honra e glória. Bom, Mário Pandinha, nós somos testemunhas do que Deus faz aqui, né?
2: Amém.
9: Todos os
2: toda
9: dias.
2: Honra
9: e
2: toda todo dia. Todo
9: toda
2: dia.
9: Honra e glória a Ele. Somos apenas formiguinhas. E uma das coisas mais importantes que aprendo isso, 31 anos de sacerdócio, tenho que aproveitar esse momento que eu estou vivendo, o jubileu de nácar, tocar nas feridas das pessoas, mas para curá-las, para tornar a pérola preciosa. Mas lembre-se disso, não somos nada. Quem se acha não é achado por Deus. E quem não ache, não julgue, nós temos um mundo tão doente, não se deixe contaminar, se deixe contagiar pelo amor de Jesus, e é o que nós faremos após o intervalo.
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2: É isso, meus amigos, que testemunho. Palavras movem, testemunhos arrastam realmente. Que programa, começando muito bem a semana e falando aqui de Santa Faustina. Eu falei agora há pouco que em 1931 ela recebeu a visita de Jesus, que falou para ela, pinta um quadro transmitindo, simbolizando a água que saiu aqui do meu lado e colocando Jesus, eu confio em vós. E ela escreveu um livro, Pandinha, chamado Diário de Orações, Diário da Divina Misericórdia. Mas ficou conhecido hoje em dia, se você for pesquisar e colocar Diário de Santa Faustina, ele aparece dessa forma também. Inclusive, Pandinha, quando a minha avó faleceu, eu estava mexendo nos livros dela e eu achei o Diário de Santa Faustina. Ela tinha o Diário de Santa Faustina, eu achei, eu li porque a minha avó tinha. Então é muito legal, quem não leu, tá aí a experiência. A gente sempre fala, né, Pandinha, do tempo, que as pessoas gastam tempo com tanta coisa que não leva ninguém a nada. Então leia aí, o Diário de Santa Faustina é um livro bacana para você comprar e para você ler, viu, Pandinha?
8: Ô Mário, veio aqui em minha mente, né? Quem tinha o Diário de Santa Faustina?
2: A minha avó, minha vozinha amada na Tércia, beijo
8: aí,
2: pra ela.
8: E aí tá o teu propósito, quem criou você, Mário?
2: A minha avó e o meu avô.
8: E o testemunho hoje foi do quê?
2: Da avó que tava ouvindo o padre em casa.
8: E aí, por isso
2: da avó Maria.
8: Por isso que eu falo, é o quê? É coincidência? Quem tá ouvindo de repente pode até achar.
2: Esses é providência,
8: tão,
2: gente.
8: Tão de H, né?
2: É providência.
8: Mas não, é providência divina, é o poder do Espírito Santo.
2: O Pandinha vê aqui as centenas de mensagens que a gente recebe, são centenas todos os dias, milhares, são muitas mensagens. Deus me fez enxergar o testemunho de sábado da pessoa que estava na porta do santuário para entrar. Foi isso, é Jesus, não tem outro nome. E eu ia fazer na sexta. E a pessoa mandou no sábado de manhã. e eu vi o testemunho, eu consegui ver o testemunho. Foi incrível. Jesus é lindo demais.
8: É a mesma coisa do rádio, né? Vamos dar uma agora de Matusalém aqui, né? Rádio sintonizado no momento de fé.
2: Sim.
8: Levando a mensagem certa. Não tá fora de sintonia.
2: Não tá fora.
8: Chiano, né, Mario?
2: Não, tá na sintonia fina.
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0: dessa música surgiu o jardim. E quem é das antigas, preste atenção nessa letra. E obrigado, Senhor, pelas bênçãos que o Senhor vai derramar. Está derramando. E as curas que vão acontecer. Muita atenção nessa letra, eu preciso que você escute. Encontrei-me com Jesus.
1: Encontrei-me com Jesus no jardim.
0: Nunca vi.

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1: Por favor, Bolinha, até o fim permaneça essa trilha, tá? A mesma inicial, até o fim. A semana toda vai ser essa trilha, somente essa trilha. Comigo, por favor, em nome do Pai. Ah, Padre, eu não posso acompanhar hoje. Pega o Spotify, faça a noite. Não deixe de fazer essa oração. Todos nós precisamos. Todos. Eu também, tá? Estou profetizando já. Todos nós. Ah, Padre, eu não preciso. Precisa. Você acha que não precisa? Você vai se espantar. Você vai se surpreender. Em nome do Pai, vamos nos surpreender. E do Filho. E do Espírito Santo. Amém. Começa na imaginação, mas pelo poder do Espírito Santo de Deus se torna realidade. Qual é o jardim mais belo que você conhece? Eu tenho já um lugar. O meu jardim é simples, mas é florido. É uma praça. Tem uma árvore belíssima porque dá sombra. E tem um banquinho. Um banco de praça. E tem uma placa nessa, porque tem um gramado. Não pode pisar, tem na grama. Só que essa placa está alterada. Só pode entrar quem for como criança. Interessante, hoje mexeu comigo. Por que mexeu comigo? Eu não sabia da história de Santa Faustina, essa parte, que foi com 7 anos que ela, quando eu estava acompanhando, quem não sabe, o Mário deve ter buscado na história dela, eu não sabia disso, que ela com 7 anos teve uma experiência profunda já da vocação dela. E eu quantas vezes já contei para vocês que com 7 anos eu me apaixonei por Jesus. Não imaginava ser padre. Eu me apaixonei por Jesus. Isso mesmo, com 7 aninhos, eu tive uma experiência que marcou minha vida. Hoje, já com 59, rumo daqui a alguns dias, 5 meses, rumo aos 60, mas não quero perder nunca o coração de criança. E o Senhor me permite hoje, por causa dessa experiência, que geralmente quem conhece, que é das antigas, são 5 anos da idade limite, mas hoje não, hoje o Senhor quer que eu vou, não sei sua idade, mas todos vamos com 7 aninhos. Você que tem mais idade, tá? A criancinha vai com a sua idade, vai que tem algum, vai ter criança, o Senhor mostra que tem crianças que estão acompanhando. A criancinha menos de 7, vai com a idade que tem. Mas quem tem mais do que 7 anos. Veja, com 7 anos você já sabe muito, já está aprendendo, sendo alfabetizado, já está aprendendo a falar, a escrever. Foi assim que eu me apaixonei pelo Senhor. O Senhor, com certeza, no plano da misericórdia divina dele, sendo alfabetizado, já está aprendendo a falar, a escrever. Foi assim que eu me apaixonei pelo Senhor.

Qual é seu nome de batismo, por favor? Isso, fala para Jesus. E Jesus dá um abraço tão carinhoso. Ah, um detalhe, ao lado de Jesus está Nossa Senhora, tá? Outro detalhe que eu não posso deixar de destacar, que já já nós vamos estar com eles, todos os coros angélicos estão conosco, todos. Serafins, querubins, tronos, dominações, potestades, que lindo, virtudes, principados, arcanjos e o nosso anjo da guarda, todos. É a milícia celeste. Padre, esse jardim é imenso. Então vá. E nesse momento, o Senhor me usa como instrumento para curar nosso coração. Preste bem atenção. Senhor, coloque a mão na sua fronte. Eu peço pelo poder do Espírito Santo, quem é a pessoa, agora é uma pessoa, tá? Ao longo dessa semana Deus vai tocar em outras, que até hoje você não consegue esquecer. Saudade, sim, mas não é com saudade, é tristeza. E obrigado, Senhor, que agora são várias coisas que Deus está me mostrando. Isso aqui é só um pouquinho do que Ele está atuando. O Senhor mostra várias pessoas que não puderam se despedir do seu familiar. Isso mesmo. A morte dele foi uma tragédia, foi um acidente, foi uma morte violenta. Muitos foram da Covid. Então você não pôde se despedir. E Senhor, eu te entrego toda e qualquer culpa, toda e qualquer mágoa que você possa ter tido de alguma coisa que essa pessoa fez. E não, vocês não tiveram tempo de conversar. Eu peguei ontem uma pessoa em que ela tinha brigado com o marido. E o marido, para agradá-la, foi fazer a compra. E aí ele tentava ligar para ela e fala, e ela não dava atenção. E aí ele falou assim, ó, comprei um morango, ela não deu atenção, não deu atenção. E nisso toca um telefone desconhecido. E alguém chamando, ela larga tudo desesperado. O marido, na volta, ele sofreu um acidente e ele faleceu. E ela escrevia a carta, foi assim que eu li esse texto. A pessoa dizendo que ela não teve a chance de se despedir do marido. Por coisas bobas. O casamento dela, e ela se culpava, porque ela podia ter dito, e o marido querendo agradá-la, que sabia as coisas, e ela mesma reconhece por coisa boba. Ela foi geniosa, e ela perdeu a chance de falar com o marido, de repente ela está me escutando agora. O marido veio a falecer de um acidente trágico de carro. E o que mais mexeu com ela, que as compras todas que ele fez estavam lá, entregaram para ela. E ela viu todo o carinho que o marido tinha por ela. Porque ele fez tudo o que ela queria, foi comprando, e ela não dava atenção. Porque ele mandava o recado, ó, você quer isso? Você quer isso, bem? Senhor, eu, nesse momento estou tocando em feridas. E aí você deu, comecei a falar e bateu uma angústia no seu peito. O Senhor, põe a mão nessa angústia, por favor. Põe a mão nesse lugar. Senhor, eu te entrego, porque tem pessoas que nem sabem o que está aí guardado. O nosso próprio organismo, nossa própria mente nos defende. E a gente guarda no nosso subconsciente, inconsciente. E Senhor, nesse momento eu estou pedindo que o Senhor vá na causa das nossas frustrações, das nossas culpas, as nossas feridas, Senhor, que ainda não estão cicatrizadas. Por isso, machuca tanto. E por isso tantas pessoas se machucam. Pessoas curadas, curam. Pessoas machucadas, machucam. E o que mais nós temos visto hoje são pessoas doentes. Por que pessoas machucam tanto as outras? Porque elas estão machucadas e elas querem machucar. Vou repetir. Está sendo a minha alma, não estou lendo nada, tá? Está no meu coração.

0: Pessoas curadas curam. Pessoas machucadas machucam. Hoje é apenas segunda-feira de uma semana especial. Que o Senhor vai continuar agora, mas por favor, quem puder acompanhar no YouTube, porque no YouTube eu vou poder interagir com vocês, eu vou poder ler. O que eu amo é o chat, poder falar, escutar você. Sou eu. Isso para mim é importante, é uma das experiências fantásticas que Deus abriu. E eu quero agradecer a Jesus, porque se não fosse 19 de maio, eu compartilhar essa parte da minha oração com vocês, eu não ia ter essa experiência, esse contato. Que só por enquanto só o Mário tem, e agora nós podemos tê-lo. Por favor, você que tem essa angústia, não deixe de acompanhar. Acabou o problema, a gente vai estar juntos, estaremos juntos. Mas aqui eu preciso fazer isso. O Senhor quer que eu termine assim. Abrace, Senhor. Não só abrace Jesus, mas o Senhor manda esse recado. Se deixe abraçar por Jesus. E há pessoas que se sentem tão culpadas, tão indignas, que elas não se deixam abraçar. E Jesus disse que Ele a ama e Ele me ama. Ele nos ama como nós somos. Sim, Ele nos quer santos, mas Ele nos ama.
1: Jesus, eu te amo, Jesus.
0: E repito, quem é amado vai amar. Quem é curado vai curar.
1: Eu te amo.
0: Quem está ferido vai ferir.
1: Eu te amo.
0: Eu quero curar. Isso é uma decisão pessoal. Olhem em volta as pessoas, o ódio que as pessoas muitas vezes têm, falam, as coisas que vêm. A decisão é de você. Você quer amar ou você quer ferir, machucar? Porque essa decisão aqui na terra vai definir a eterna. Repito, a decisão do que nós fazemos aqui na terra vai decidir a nossa eternidade.
2: Eu quero amar, então, eu quero ser aqui.
0: Bom dia, essa é a música.
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0: E graças a Deus não estamos sozinhos.
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0: E tudo isso é obra do Espírito Santo de Deus.
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0: isso é apenas uma família.
2: Você, eu quero amar.
0: No mundo, repito, quem é curado vai curar. Quem está ferido vai ferir. Então deixe-se curar, para que possamos espalhar a cura. Mas para isso,
2: vem Espírito, começa.
0: Porque sozinhos nós não estamos. Prepare a água, já voltamos.
2: Vamos ver agora. De 0 a 20 anos.
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7: nossa, que como começamos bem a semana, que programa, que oração, que testemunhos, que coisa linda. E só para completar aqui, Pandinha, só para encerrar aqui alguns dados, Santa Faustina morreu com 33 anos, morreu muito jovem, teve uma tuberculose, faleceu aos 33 anos e foi declarada santa, foi canonizada pelo Papa São João Paulo II em 30 de abril do ano 2000. Santa Faustina, rogai por todos nós, não é isso, Pandinha?
8: Santa Faustina, rogai por nós, sem dúvida alguma, viu, Mário? E você vê como que é impressionante, né? As pessoas, quando, não vou falar todos, né, Mário? Mas assim, a intensidade que essas pessoas vivem e não ficam muito tempo aqui, né?
7: Sim, sim, igual Santa Terezinha.
8: Cumpre o propósito, tem que cumprir e Deus
7: recolhe
8: pra eternidade.
7: Recolhe. Né, outro dia eu vi uma coisa muito bonita. Uma pessoa perguntou assim: nossa, por que que tantas pessoas boas às vezes morrem tão jovens? E a outra respondeu assim: quando você vai num jardim, você quer colher as flores mais bonitas ou as flores que não são bonitas? A pessoa: não, as flores bonitas. Então, Jesus recolhe as flores bonitas. Eu achei muito legal isso aí, Pandinho.
8: Glória a Deus, graças a Deus, né, Mário? Semana abençoada, igual você falou. E a semana já começou ontem, né? Ontem não, começou sábado, vai. Não começou sábado, né? Começa no
7: começa
8: domingo,
7: ontem.
8: Né? Mas já começou no sábado com esse testemunho.
7: Nossa,
8: maravilhoso.
7: Que lindo, que lindo.
8: Aí agora o momento de fé das 8 às 9, 9 horas. Daqui a pouco, hein? Daqui a pouco já conecta a sua televisão, teu celular, teu tablet no YouTube, PE Marcelo Rossi Oficial,
7: Coroa de São Miguel Arcanjo. Mario. É isso aí, gente. Daqui a pouquinho estamos juntos na Coroa de São Miguel Arcanjo, nessa semana que começou muito bem. Hoje, dia de Santa Faustina. Que todos tenham uma abençoadíssima semana.
8: Interagindo, hein?
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0: E abençoai, santificai, exorcizai essa água. E como é o dia de Santa Faustina, vamos terminar com a frase que marcou a vida dela e marca a vida de muitas e muitas, e vai marcar a nossa vida. Jesus, eu confio em vós.
7: Em vós.
9: Te amo, Jesus!
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1: A Rádio Cidade informa a hora certa.
2: 9:05.
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4: Olá, tudo bem? Eu sou Alexandre Ricarte. Está começando a partir de agora mais uma edição do Alô Rural. Para você ficar sabendo o que está acontecendo no mundo do agro. Vamos às informações.
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4: O preço mundial dos alimentos subiu em setembro e atingiu o maior patamar desde o final de 2022. Os grandes vilões dessa alta foram o trigo, o milho e o açúcar. Guerra e problemas de transporte na Europa complicaram o envio dos grãos, enquanto no Brasil as chuvas fortes atrapalharam a colheita da cana, diminuindo a oferta de açúcar no mercado global. Por outro lado, o preço internacional das carnes deu uma leve trégua e ficou um pouco mais barato.
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4: O tempo instável mexeu bastante com o preço das frutas no mercado brasileiro durante o mês de setembro. A laranja e o limão Tahiti começaram o mês mais caros por causa das chuvas e do período de entressafra, que deixaram as prateleiras com menos produtos. Depois, com a volta do sol, os produtores conseguiram colher mais e os preços voltaram a cair. A expectativa do setor é que o calor continue firme em outubro, incentivando a população a consumir mais frutas frescas.
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4: A carne de frango vendida no atacado em São Paulo teve o maior aumento de preço registrado em um único mês, desde março de 2022. A alta foi impulsionada pelas compras do início do mês, favorecidas pela chegada dos salários e pelo movimento do feriado da Independência. Como a quantidade de frango disponível nos abatedouros estava na medida exata para a procura, sem sobras no mercado, os preços subiram rápido. Os produtores esperam manter as boas vendas ao longo de outubro. E é isso, chegamos ao final de mais uma edição do Alô Rural, sempre te atualizando de tudo o que acontece no mundo do agro. Muito obrigado, até a próxima, tchau.
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1: Muito bem, bom dia pra você. 9 horas 10 minutos, tá começando mais um Bom Dia Cidade. E aí, como é que você tá? Ótima manhã, tá? Hoje é segunda-feira, dia 5 de outubro de 2026. Eu sou Marçal Felicione, muito prazer e vamos juntinhos por aqui, ó. Até meio-dia hoje, fazendo a melhor programação do seu rádio. Opa, que delícia! Vamos juntinho. Daqui a pouquinho, ó, vai ter pra você o horóscopo do dia, tem a nossa previsão astral de hoje, né? É, tem notícias também e tem a melhor música do seu rádio. O telefone tá liberado pra, a partir de agora, pra você participar e mandar aquele alô pra quem você quiser. Tá combinado? Então tá legal. Pra começar muito bem a nossa manhã, tem Zezé de Camargo e Luciano. Pra mudar a minha vida, 9h10 na cidade. Aqui é você em primeiro lugar. Bom dia, ótima segunda-feira.

0: pra mudar a minha vida. Zezé de Camargo e Luciano, bom dia. Opa, a gente continua por aqui. Já mandou o seu aluno na cidade? Não mandou ainda? Então manda. 35-3264-3000. Alô, bom dia.
1: Oi, Marçal, tudo bem?
0: Tudo
1: bom
0: joia.
1: Dia, aqui é a Maria Vitória, fala de Eloy Mendes, da Barra, perto de Ponta Leste. Queria desejar um bom dia para você e todos os ouvintes.
0: Obrigado.
1: Queria te pedir uma música da Ana Castela, Dona de Mim.
0: Tá joia, eu mando para você daqui a pouquinho, tá? Obrigado pela sua participação aí, abraço para vocês aí na Barra, perto do Ponta Leste. Tudo de bom na sua manhã, uma abençoada segunda-feira, tá bom?

0: Muito bem, cidade 922 agora, bom dia! E a gente continua por aqui com muito mais na sua manhã, hein? Vamos liberar então aqui? Então tá legal, pra você que tá na sintonia da cidade, nosso muito obrigado. E agora tem o horóscopo do dia, a previsão astral pra nossa segunda-feira. Atenção você que é de Áries, né? Vamos começar? Então vamos!
1: Áries, de 21 de março a 20 de abril.
0: Oi Áries, bom dia, tudo bem? Então tá legal, a semana começará com a criatividade e a vontade de realizar seus desejos. Um acerto financeiro ou uma conversa íntima pedirá calma pela manhã. Esclareça as dúvidas antes de decidir, tá? E ao longo do dia, você terá mais clareza para organizar os planos e firmar acordos. Aproveite a disposição para desenvolver um projeto autoral ou curtir lindos momentos no amor, tá bom? Bom dia pra você!
1: Touro, de 21 de abril a 20 de maio.
0: Oi, Touro, e aí, tudo bem? Assuntos de família e de moradia movimentarão o dia. Uma conversa com o par ou sócio pedirá paciência. Escute antes de insistir no seu ponto de vista. O trabalho terá bom andamento e trará soluções para questões que pareciam complicadas. Um projeto da casa poderá ganhar bons apoios e avançar. Combine detalhes de uma mudança com quem vive com você.
1: Gêmeos, de 21 de maio a 20 de junho.
0: Olá, Gêmeos, e aí, tudo bem? Conversas, mensagens e novos contatos agitarão o clima. Organize a agenda para dar conta dos compromissos com tranquilidade. Amigos apoiarão uma ideia criativa e darão dicas importantes sobre os caminhos a seguir, tá? Aproveite para apresentar uma proposta e abrir portas no trabalho. Reserve um tempo também para cuidar do corpo, da beleza e também do bem-estar. Bom dia para você, tá bom?
1: Câncer, de 21 de junho a 21 de julho.
0: Olá, Câncer, e aí, tudo beleza? O dia pedirá mais coragem e atitude na busca por melhores resultados financeiros. Uma questão dos filhos ou do amor pedirá sensibilidade e uma dose de maior flexibilidade, tá? Conversa sobre a casa e a carreira ajudarão a conciliar os planos e tomar uma decisão de longo prazo. Um talento seu poderá se transformar em fonte de renda. Valorize o que deseja fazer hoje. Bom dia pra você, tá? Daqui a pouquinho tem leão aqui na cidade, segura!
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3: A Rádio Cidade informa a hora certa.
4: 9:24.
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0: Opa, bom dia, 9h34 e a gente continua por aqui, hein? Legal, bora mandar mais bom dia então. Alô, Ana Helena, tá curtindo a gente lá em Varginha? Bom dia, obrigado pela companhia, tá? Alô, Rafaela, também no centro da cidade de Eloy, tá curtindo a gente. Vamos ver quem tá aqui. Alô, bom dia.
1: Oi, Marcelo, bom dia,
0: bom
1: tudo
0: dia.
1: Bem?
0: Tudo bem.
1: Toca pra mim, Milionários de Rico, sonho de um caminhoneiro.
0: Uhum.
1: Muito obrigada, viu? É Elizabeth do Bela Vista.
0: Oi, Elizabeth,
1: bom dia
0: pra você também. Obrigado pela companhia, tá? Tô mandando pra você aqui a tua música. Obrigado pela companhia aí.
2: Bom dia.
0: Alô, também, Rafaela, tá curtindo a gente lá em Varginha, no Canaã. Tem também aqui, ótima segunda-feira, uma semana abençoada pra todos nós. Bora trabalhar, né? É a Jane Siqueira. Oi, Jane. Obrigado pela companhia, viu? Abraço pra você aí, uma semana abençoada também. Bora trabalhar então, hein? Agora tem Milionário José Rico, sonho de um caminhoneiro. Participa com a gente e manda aquele bom dia pra quem você quiser. Tô te esperando.

0: Muito bem, Cidade 941, bom dia pra você. Tá aí o Christian Ralph, Eu Quero Seu Amor. E agora é hora de informação na cidade. Vamos ficar muito bem informados? Então vamos.
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0: Muito bem, hora de informação na Cidade 942. De Belo Horizonte, Neuber de Souza e as notícias da Assembleia Legislativa de Minas. Bom dia, Neuber.
2: Alô, meu caro Marçal, um ótimo dia, excelente começo de semana para você, para todos sintonizados na Cidade FM, 9 horas 42 minutos. Marçal, a votação neste domingo em Minas foi marcada por longas filas e muito tempo de espera. Para o governo de Minas, a eleição foi definida em primeiro turno. Luiz Felipe Balona é quem traz os detalhes.
3: Ao todo, 16 milhões e 300 mil mineiros estavam aptos a votar no estado, o que representa cerca de 10% do eleitorado do Brasil. É o segundo maior colégio eleitoral do país, atrás apenas de São Paulo. O índice de abstenção, ou seja, eleitores mineiros que não compareceram para votar, é de 22,82%. Para o executivo, Cleitinho Azevedo, do Republicanos, venceu em primeiro turno, com mais de 55% dos votos. No Senado, as vagas de Minas serão ocupadas por Marília Campos, do PT, e Domingos Sávio, do PL. Também foram definidos os próximos ocupantes para 53 cadeiras de deputado federal e 77 de estadual. Ao escolher os nomes para 6 cargos, em várias sessões eleitorais, os mineiros enfrentaram longas filas, com corredores lotados e espera de mais de 2 horas. A situação não poupou sequer os candidatos. Alguns eleitores receberam senhas e a votação se estendeu até às 19h em algumas sessões. Segundo o TRE Minas, foram registradas 408 ocorrências policiais, sendo a maior parte relacionada à distribuição de santinhos e boca de urna. Um caso de repercussão foi do ex-governador de Minas, Romeu Zema, candidato derrotado à presidência da República pelo Novo, flagrado com um aparelho de celular na mão, o que é proibido por lei. O ex-governador alegou que a atitude não interferiu no voto dele e que não foi alertado sobre o fato. O Ministério Público Eleitoral e o TRE vão investigar o caso.
2: Para acessar os principais resultados das eleições gerais desse domingo, acesse o portal da Assembleia, lmg.gov.br. Foram essas as notícias desta segunda. A gente volta amanhã, se Deus quiser. Tá certo, meu caro?
0: Tá certo, obrigado pelas informações, Nibe. Ótimo dia pra vocês aí na Assembleia.
2: Pra todos nós.
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5: A Rádio Cidade informa a hora certa.
6: 9h45.
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0: Muito bem, Cidade 948, agora tem o horóscopo do dia e as previsões astrais para nossa manhã de hoje. Atenção você que é de leão, hein? Atenção os leoninos de plantão aí, vamos lá conferir?
1: Leão, de 22 de julho a 22 de agosto.
0: Oi, Leão, bom dia! Com a Lua e Marte em seu signo, você começará a semana com energia total, autoestima e atitude. Um assunto de família pedirá atenção pela manhã, tá? Converse com calma e ajustes combinados. No resto do dia, as trocas fluirão com facilidade e ajudarão a estruturar uma viagem ou plano de estudo, Leão.
1: Virgem, de 23 de agosto a 22 de setembro.
0: Olá, Virgem, aí tudo bem? Comece a semana devagar e dê atenção ao autoconhecimento e aos assuntos íntimos. Uma mensagem poderá gerar dúvida, releia antes de enviar e esclareça o que for necessário. Organize as finanças e busque uma solução para um acerto antigo. Negociações terão andamento positivo, tá? Resolva pendências financeiras com os irmãos ou com os contratos.
1: Libra, de 23 de setembro a 22 de outubro.
0: Oi, Libra! E aí, tudo bem? A semana começará com boas oportunidades vindas de amigos e contatos de trabalho. A vida financeira pedirá atenção. Confira valores antes de firmar compromissos. Com Sol em seu signo, você terá confiança para apresentar suas ideias e defender seus interesses. Uma parceria poderá se fortalecer e dar mais segurança aos planos, tá? Entre em contato com um novo grupo. Bom dia para você, Libra!
1: Escorpião, de 23 de outubro a 21 de novembro.
0: Alô, Escorpião, carreira em ascensão, tá? Uma iniciativa sua terá repercussão. Aproveite a visibilidade para fortalecer a sua posição. Organizar a rotina ajudará a dar continuidade aos projetos. Conversas reservadas para esclarecer decisões. Com Vênus retrógrado em seu signo, reveja escolhas e a maneira de se apresentar, tá? Um ciclo chegará ao fim, sucesso e popularidade também está em alta. Bom dia, Escorpião! Daqui a pouquinho a gente tá de volta na cidade com muita música boa. Aliás, agora tem muita música boa e daqui a pouquinho a gente volta com mais horóscopo do dia. 9h51.

Existe uma teoria que se chama 90-10, onde uma pessoa tem 90% daquilo que você procura em alguém, só que você foca naqueles 10% que falta. Aí você sai pra rua, se aventura, e realmente você encontra aqueles 10%, mas não se deu conta que perdeu os 90%. É

0: Muito bem, Cidade 10 e 4, bom dia. Tá aí, Simone Mendes. Direitos iguais. Agora tem horóscopo do dia, as previsões astrais para nossa manhã de hoje. Vamos lá?
1: Sagitário, de 22 de novembro a 21 de dezembro.
0: Olá, Sagita, bom dia. Uma viagem, curso ou projeto internacional animará o clima, tá? Foque nos seus interesses e amplie possibilidades. Um assunto íntimo pedirá tempo para reflexão. Preserve sua privacidade. Uma ideia criativa ganhará apoios influentes. Aceite um convite de participação de um evento e brilhe publicamente. O dia trará prestígio, projeção e amizades em outro lugar. Sagita, bom dia.
1: Capricórnio, de 22 de dezembro a 20 de janeiro.
0: Oi, Caprica, e aí, tudo bem? Um assunto financeiro ou uma questão íntima pedirá posicionamento claros. Alguém do seu grupo, se alguém do seu grupo fizer uma cobrança, esclareça as expectativas e busque um acordo possível. Conversa sobre a carreira, família e moradia facilitarão uma escolha de longo prazo. Aproveite o início da semana para negociar e organizar os recursos. Novos planos trarão mais segurança. Bom dia para você, Capricórnio.
1: Aquário, de 21 de janeiro a 19 de fevereiro.
0: Oi, Aquário, e aí, tudo bem? Firme alianças, reveja sua posição profissional e dê um passo maior na carreira. As mudanças dos últimos dias poderão ampliar a sua visibilidade e fortalecer seu poder de influência. No casamento e parcerias, o diálogo trará melhor entendimento e segurança para o futuro, tá? Será um bom momento para retomar uma conexão importante e renovar os planos em comum.
1: Peixes, de 20 de fevereiro a 20 de março.
0: Oi, peixes, e aí, tudo bem? A semana começará produtiva com boas perspectivas de trabalho e de ganhos. Desenhe projetos de longo prazo e faça mudanças que aliviem a pressão cotidiana. Uma oportunidade em outro lugar poderá abrir um caminho estimulante. Novos hábitos trarão melhor disposição. Inclua atividade física na rotina diária e cuide da saúde com regularidade. Bom dia para você, peixes.

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1: A Rádio Cidade informa a hora certa.
2: 10:07.
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2: Muito bem, Cidade 10:10, bom dia. E aí, tudo beleza? Como é que você tá? Ótima manhã, tá? Hoje é segundona, dia 5 de outubro de 2026. Manhã gostosa de segunda-feira e a gente tá aqui pra liberar muita música boa no seu rádio. E aí, tá a fim de participar, mandar aquele bom dia legal, pedir a sua também? Entre em contato com a cidade, chama no zap 35 3264 3000. E agora tem a boa da hora.
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2: Legal, e na boa da hora tem o som do Ahá, Touch, do ano de 88. Vamos curtir essa pancada, esse clássico? Então vamos, 10 e 11.

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1: A Rádio Cidade informa a hora certa.
2: 10h26.
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0: Muito bem, cidade 10h33, bom dia! Ah, que legal, tá aí Jorge Mateus, sol nos olhos. E continua sua participação aqui na cidade, hein? Vamos lá com mais participações por aqui. Alô, bom dia!
1: Bom dia, Marçal. Felipe de Amor, Zezé de Camargo, Luciano, é Deus por nós. Ofereço para minha neta Maria Vitória e para uma grande amiga minha que mora em Bom Sucesso. A pessoa que eu amo e admiro. Tenha um bom dia, uma boa semana. Tchau, tchau.
0: Tá, João, então, Maria do Carmo, obrigado pela sua participação. Excelente manhã pra você aí, tudo de bom, tá?

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1: A Rádio Cidade informa a hora certa.
2: 10h47.
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6: Opa, bom dia pra você que tá na cidade. Chega juntinho, vem. Legal, hora de mandar mais alô na cidade. Pedir a sua música e a gente vai juntinho. Aqui mais uma hora com muita música legal. Olha só, hoje é dia do trabalhador rural. Pois é, dia internacional dos professores. Olha que bacana, né? Deixa eu ver o que mais aqui. Dia mundial da habitação e dia nacional das aves. Olha que coisa legal. Vamos que vamos, né? Deixa eu mandar um alô aqui pro meu amigo Valmir lá em Paraguaçu. Oi, Valmir, bom dia pra você. O Valmir tá curtindo a cidade, tá mandando aqui um alô pra Janete, pra Cleusa, Valnei e o Flaninho. Tá? Pediu pra curtir aqui ao Amado Batista. Daqui a pouquinho a gente tá mandando pra ele, tá bom? Obrigado pela companhia. Ótima segunda-feira pra vocês aí em Paraguaçu. A Juliana tá participando comigo do centro aqui de Eloy Mendes. Pediu pra mandar uma música pra ela. A gente manda daqui a pouquinho, então. Ela pediu pra curtir o Murilo Ruf. Tá legal. Obrigado pela participação. E agora tem Zé Neto e Cristiano. Plano C, 10h52.

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1: Muito bem, 10 horas e 54 minutos. E informações do sul de Minas, né? Um motociclista de 34 anos morreu após bater um carro de passeio na manhã neste domingo, nas proximidades da Praça de Pedágio em Varginha. Segundo o Corpo de Bombeiros, a equipe foi acionada para atender a ocorrência e, ao chegarem ao local, encontraram um condutor da motocicleta caído sobre a pista de rolamento. O homem já estava sem vida. A vítima foi identificada como Christian Luiz Rodrigues, morador de Varginha. Após os trabalhos da perícia, o corpo foi encaminhado para o Instituto Médico Legal, o IML. O veículo de passeio envolvido na colisão era ocupado pelo motorista e outros dois passageiros. Nenhum dos ocupantes ficou ferido. No entanto, o condutor do automóvel apresentava abalo emocional em decorrência do acidente e foi encaminhado pela unidade de resgate dos bombeiros ao Hospital Bom Pastor para avaliação médica. Além dos bombeiros, a ocorrência contou com o apoio da Polícia Militar e de equipes de concessionária do EPR, que atuaram na segurança da área, no controle do trânsito e nos demais procedimentos necessários durante o atendimento. A perícia foi acionada para realizar os levantamentos técnicos que auxiliaram na apuração das circunstâncias e das possíveis causas do acidente. Cidade, informação de qualidade para você, agora 10h56, bom dia.

0: Muito bem, Cidade 10h58, Murilo Rufi, Saudade Estranha, teve também Zenete Cristiano, Plano C, e a gente continua, tá? Deixa eu mandar um alô aqui pra Carol, que tá na sintonia da cidade, aqui em Eloy Mendes. Alô, Carol, bom dia pra você. E tem mais participações aqui, eu vou repetir aqui o áudio da nossa ouvinte, a Vitória, porque ela não ouviu, né? Então eu vou mandar pra ela de novo aqui. Vamos lá, bom dia!
1: Oi, Marçal, tudo bem? Tudo bom bem. Dia, aqui é a Maria Vitória, fala de Eloy Mendes, da Barra, perto de Ponta Leste. Queria desejar um bom dia para você e todos os ouvintes. Queria te pedir uma música da Ana Castela, Dona de Mim.
0: Tá joia, Maria Vitória. Agora espero que ela tenha ouvido aí a gente falar para ela, né? Então tá legal, obrigado pela sua participação, tá? Grande abraço para vocês aí na Barra, município aí de perto de Três Pontas, né? Ponta Leste, que legal.

0: 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A Rádio Cidade informa a hora certa.
1: 11:02.
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0: Marina Rui Barbosa, né? A menina de 31 anos está vivendo uma fase de verdadeiras transformações na carreira. Ela que acabou de estrear o filme Antártida e já se prepara para uma sequência de projetos. No longa, ela interpreta Inês, uma cientista que se junta a uma expedição na Antártida. Agora ela encara o desafio de dar vida a uma mulher que ficou conhecida por ter sido a primeira esposa de Roberto Carlos. E é justamente o que existe além dessa definição o que torna a personagem interessante para ela. A atriz confirmou participação em Detalhes de uma Vida, a cinebiografia do cantor, onde vai interpretar Cleonice Rossi, a Nice, primeira mulher do Roberto Carlos. Ela já trabalhou antes em Uma Pessoa Real na série Tremembé e segue agora com a agenda cheia. Ela declarou: já estou no processo de mais 2 filmes e uma série até o final do ano. E garantiu que todos os personagens são bastante distintos e desafiadores e que está vivendo um momento muito feliz. Quando perguntada sobre o filme de Roberto Carlos, ela respondeu com bom humor: não posso revelar muita coisa, né? Mas são tantas emoções.
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1: Oi, gente, tudo bem? Sejam bem-vindos a mais uma semana e que ela traga muita energia, muita saúde, muitas coisas boas pra você. Pegou aí, né? Eu sou a Kelly Gomes e tô aqui pra te ajudar, trazendo sempre dicas, informações e tudo que for pra deixar sua vida muito mais saudável. Sabe aqueles dias que você tá cansado, aí quer aliviar a tensão nos pés e também nos tornozelos depois de um dia corrido? Pois é, a semana tá só começando, mas sempre tem aquele dia, né? Então você vai fazer assim, ó. Você vai ficar em pé, com os dois pés juntos, aí você vai levantar o calcanhar de um deles e vai enrolar os dedos pressionando suavemente as pontas contra o chão. Segura essa posição por 20 a 30 segundos para que você sinta um alongamento relaxante na parte superior do pé. Aí então você repete o movimento do outro lado. Esse exercício simples devolve a você a mobilidade, melhora a sua circulação e também vai preparar o seu corpo para encarar a semana com energia. Então é excelente para você já colocar em prática hoje, ok? Boa segunda-feira pra você, ótima semana. Tchau, tchau.
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3: Legal, e na boa da hora tem o som do Backstreet Boys com Drone. Bom dia pra você.

0: Tá aí, Johnny, do Backstreet Boy, do ano de 2001. Essa música tem exatamente 25 anos. Caramba, hein? Vamos que vamos, mandando mais alô aqui então. O telefone tá liberado, hein? Participa com a gente, 35-3264-3000. 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Bom demais, hein? Bom, e a gente continua por aqui mandando mais alô na cidade. Tem mais aqui. Oi, Marçal, bom dia! Mande uma música boa e oferece para os meus amigos da Barra. Tô na sintonia todos os dias. Muito obrigado. Opa, quem tá curtindo a gente é a Gilda. Oi, Gilda. Obrigado pela sua participação, viu? Abraço aí, tudo de bom para você na sua segunda-feira. Vamos ver quem tá aqui? Alô, bom dia.
1: Bom dia, Marçal. Um abençoado começo de semana para todos os ouvintes da Rádio Cidade. Toca uma música boa para nós.
0: Pode deixar.
1: As músicas são excelentes, mas você tem outras melhores ainda.
0: Então tá bom,
1: bom,
0: vamos mandar.
1: Bom dia mesmo.
0: Bom dia, Dona Marina. Ai, ai. Então vamos que vamos, né? Deixa eu ver o que mais aqui. Tem o pessoal que tá curtindo a gente aí, Sofia e Ana Luísa, no centro da cidade de Varginha. Opa! Pra vocês aí, bom dia também. Alô, Mirella, lá em Monsenhor Paulo, no bairro Santa Rita. Tá curtindo a cidade também. Deixa eu ver o que mais aqui. Daniela, oi, Marçal, tudo bem? Tudo jóia, Dani? É, se possível, mande uma música boa pra nós aqui. Estamos curtindo a Rádio Cidade sempre. Não colocou da onde é, mas tá valendo, né? Manda pra mim o nome da cidade aqui. Fabiana, ouvindo a cidade em Paraguaçu também. Bom dia, Fabi. Ótimo dia pra vocês aí em Paraguaçu, viu? Deixa eu ver o que mais aqui. A Rádio Cidade é o máximo. Ouço todos os dias. É a Vitória. Vitória tá trabalhando agora no hotel, lá na cidade de Três Corações. E curtindo a cidade todo dia. Tá lavando roupa agora. É, então tá bom, Vitória. Tem mais aqui, mande um bom dia pra mim. Rádio Cidade é top. É o Emerson, daqui de Eloy Mendes. É, tem mais aqui também. Bom dia, Marçal, tudo beleza? Tudo jóia. É, rola pra mim uma música romântica. Então tá bom, a gente manda sim, tá? Obrigado pela sintonia. Alô, Gilda, obrigado pela sintonia, tá? Tô mandando pra vocês aqui, ó, a música do Xtreme com More Than Words. Espero que vocês gostem aí, tá bom? Abraço, 11h15 na cidade.

0: Muito bem, Cidade 11:18. Bom dia pra você. Tá aí Extreme com More The Words. E a gente libera pra você mais participações aqui na cidade, hein? Alô, bom dia.
1: Bom dia, Marcelo. Manda uma música pra nós do Chapeludo. Mas eu quero oferecer pro Veril, pro Jeremias, pra você, pra sua família, pra todos os ouvintes que estão curtindo a Rádio Cidade. Tchau, Marcelo. Fique com Deus. Uma ótima segunda-feira.
0: Obrigado pra você também, Vera. Abraço pra toda a família aí, tá? Agora 11:19.

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1: A Rádio Cidade informa a hora certa.
0: 11:22. 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
6: Meus queridos, o Yudi Tamajiro, lembra dele, Yudi? Então, ele e a esposa Mila acabaram de comprar a casa própria, sabe aonde? No Japão. Pois é, o casal anunciou tudo pelo Instagram. Bom, Yudi, que tem 34 anos e a esposa de 38, os dois estão vivendo no país há pelo menos um ano por causa das missões religiosas. O que é incrível é que a conquista veio bem antes do que eles esperavam. Tudo começou porque eles estavam só procurando apartamento para alugar, mas como não encontravam um lugar com o espaço que precisavam, a busca por aluguel virou uma compra. Agora o casal vai reformar o imóvel e transformá-lo no novo lar da família.
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1: A Rádio Cidade informa a hora certa.
2: 11:43.
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estamos de volta na cidade. Bom dia. Muito bem, essa é a cidade Sul Minas. E agora a gente dá uma pausa para o almoço, mas daqui a pouquinho eu tô de volta com o Pedinho Tocou. Obrigado pela companhia e bom almoço para você. Até daqui a pouquinho.

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1: A Rádio Cidade informa a hora certa.
2: Meio-dia.
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2: 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Taylor Swift não para de quebrar recordes. A loirinha acaba de conquistar o primeiro lugar na parada do Reino Unido com a faixa Paint It Zero, do relançamento do álbum The Life of a Showgirl. Esse é o terceiro single da cantora a liderar as paradas britânicas só este ano. E não para por aí, o disco completo também voltou ao topo da lista dos mais vendidos

Vai Taylor Swift ou Polite no Audiolog. 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O BTS faz história mais uma vez. O septeto se tornou o primeiro grupo do pop da história a ultrapassar a marca de $500 milhão em bilheteria com uma única turnê, a BTS World Tour Arirang. Antes deles, só gigantes do rock como Coldplay e U2 tinham alcançado esse número. E o sucesso não para por aí, a turnê segue até 2027 e passa pelo Brasil no final deste mês. E já que o assunto são eles, bora rolar por aqui. Dynamite!

0: Diabetes, Dynamite, encerrando este Audiolog.
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1: A Rádio Cidade informa a hora certa.
0: Meio-dia e 20.
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1: A Rádio Cidade informa a hora certa.
2: 12:40.
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2: Número 5.
3: Marvela, Nike Shortinho, Desencana, Fit Ayla e Mandalim.

Alex Warren, On My Mind, featuring Rosé.

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1: A Rádio Cidade informa a hora certa.
2: 1:05.
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5: A dica de hoje é o filme 3 Horas para Viver. Em breve no cinema. Uma garota de 7 anos está esperando pela chegada de um fígado capaz de salvar sua vida. A carga preciosa é protegida por Hank Malone, um entregador de alto nível. No entanto, a tarefa que parecia simples se transformou em uma perigosa missão de vida ou morte para ele quando o líder de um importante sindicato do crime passa a querer o órgão para si. Angustiado, Hank entra em um jogo de caça e fuga para entregar a encomenda à garotinha em um período de tempo menor do que 3 horas. 3 Horas para Viver. Em breve no cinema.
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12: Segunda-feira, 5 de outubro, dia das aves. Pois é, segundona, início de semana, e o Radar já chega com tudo com uma dica de estilo pra você. Quer dar um upgrade no visual nesta primavera-verão? A grande tendência da estação são as estampas de folhagens monocromáticas. O clássico preto sobre fundo branco ou marfim dominou as vitrines e traz muita sofisticação para o dia a dia. É a opção perfeita para quem quer usar estampa tropical sem perder a elegância. Se liga nessa dica e renove seu guarda-roupas com estilo. Para mais dicas bacanas e cheias de estilos como essa, é só se ligar aqui no Radar Masculino. Até a próxima.
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3: Muito bem, Cidade 1 e 12, tá começando mais um Pediu, tocou pela Rádio Cidade Sul Minas. Eu sou Marçal Felicione, muito prazer. E vamos juntos por aqui, ó, liberando muita música boa no seu rádio a partir de agora, tá? E a nossa pergunta de hoje é o seguinte: você gosta de fazer amizades de que tipo? Conta aqui pra mim então, tá bom?
4: Tá explicado. Suas conversas temporárias que...

Muito bem, cidade 1:18 agora, boa tarde pra você. Tá aí, legal demais, hein? Péricles e JP, até quando? Teve também Paula Fernandes e Simone Mendes. Circo. Bom, e a nossa pergunta de hoje é a seguinte: qual tipo de amizade você gosta de fazer, tá? Tem vários tipos, né? Aquela amizade sincera, aquela amizade legal, aquela amizade que não é virtual, né? Aquela amizade que não é tão próxima, ou aquela amizade que é tipo irmão, irmã, né? Primo, prima, enfim. Qual o tipo de amizade que você gosta de fazer? Colorida, né? Tem vários tipos aqui. Tá legal, vou atender aqui a Jaqueline. Falou assim: amizade de amigos e amigas. Fazendo amizade sempre com pessoas boas. É bom, né? Verdade, Jaqueline. Obrigado pela sua participação, tá? Excelente tarde pra você aí. Também tô atendendo aqui a Yara, da cidade de Varginha. Falou que ela gosta de fazer uma amizade colorida, principalmente para manter mais de 10 anos de contato. Olha só! Então tá legal, 1:19 na cidade, agora tem Eduardo Costa, os 10 mandamentos do amor. Boa tarde para você.

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1: A Rádio Cidade informa a hora certa.
2: 1:23.
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13: Gente, que fase boa da Marina Rui Barbosa, né? A menina de 31 anos está vivendo uma fase de verdadeiras transformações na carreira. Ela que acabou de estrear o filme Antártida e já se prepara para uma sequência de projetos. No longa, ela interpreta Inês, uma cientista que se junta a uma expedição na Antártida. Agora ela encara o desafio de dar vida a uma mulher que ficou conhecida por ter sido a primeira esposa de Roberto Carlos. E é justamente o que existe além dessa definição o que torna a personagem interessante para ela. A atriz confirmou participação em Detalhes de uma Vida, a cinebiografia do cantor, onde vai interpretar Cleonice Rossi, a Nice, primeira mulher do Roberto Carlos. Ela já trabalhou antes em Uma Pessoa Real na série Tremembé e segue agora com a agenda cheia. Ela declarou: já estou no processo de mais 2 filmes e uma série até o final do ano. E garantiu que todos os personagens são bastante distintos e desafiadores e que está vivendo um momento muito feliz. Quando perguntada sobre o filme de Roberto Carlos, ela respondeu com bom humor: não posso revelar muita coisa, né? Mas são tantas emoções.
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Sonho de Amor, Zezé de Camargo e Luciano na cidade, 1h31 agora. E aí, tudo beleza? Como é que você tá? Ótima tarde, hein? Bom, a gente quer saber de você, olha só. Qual tipo de amizade você gosta de fazer? Conta aqui pra mim, tá? É a nossa pergunta aqui de hoje. Vamos lá então, agora tem mais participações aqui, deixa eu ver. Oi, boa tarde, eu tenho poucos amigos porque eu gosto de amizade sem falsidade, sem interesse. Tenha uma boa tarde, é a Lucélia de Varginha, sou escorpião, gosto das coisas muito certas. Tá legal, obrigado pela participação, viu, Lucélia? Abraço pra você aí. Obrigado pela audiência. Deixa eu ver quem mais aqui. Liliane mandou pra mim aqui, boa tarde, Marçal. Eu prefiro amizades sinceras, desde que não frequentem muito a minha casa. Entendi. Então tá legal, obrigado pela participação, tá? Cristiane também tá curtindo a Rádio Cidade no centro de Varginha. Pediu pra mandar um alô pra ela, a gente manda, claro, com certeza. E tem mais aqui também. Oi, Marçal, tudo bem? Tudo jóia? Manda pra mim a música do Ferrugem, Arrependidaço. Sou a Luísa. Sou de Eloy Mendes, do bairro... Cadê o bairro dela, gente? Luísa? Ah, Jardim das Palmeiras. Achei aqui. Então tá legal, tá aí Ferrugem, Arrependidaço, 1h32. E aí, qual tipo de amizade você gosta de fazer? Conta aqui.

0: Cidade, agora 1h37. Boa tarde pra você, tá aí na Castela, ninguém pode saber. Hora de mandar mais alô por aqui. Quero saber qual tipo de amizade que você gosta de fazer. Conte-me, 35 3264 3000. Agora eu vou atender aqui, ó, a participação da Andréia do Centro de Alimentos. Oi, Andréia, boa tarde pra você, tá bom? Obrigado pelo carinho, pela audiência aí. A Andréia falou que gosta de amizades sinceras e amizades legais e especiais duradouras. Então tá legal. Valeu, André. Abraço. Alô, boa tarde.
1: E aí, Marcelo, bom?
0: Joia.
1: É o João Vitor aqui de Verdinha, do bairro Bom Pastor.
0: E aí, João Vitor?
1: Manda uma música pra mim, fazendo favor da Duda, belezinha? Obrigado, viu? Falou. Até mais.
0: Até mais. Obrigado pela participação, João Vitor, em Varginha. Tá curtindo a gente. Abraço. 1h38. Agora tem Duda Bertelli.

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1: A Rádio Cidade informa a hora certa.
2: 1h40.
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2: Oi, gente, tudo bem? Sejam bem-vindos a mais uma semana e que ela traga muita energia, muita saúde e muitas coisas boas para você. Pegou aí, né? Eu sou a Kelly Gomes e tô aqui para te ajudar, trazendo sempre dicas, informações e tudo que for para deixar sua vida muito mais saudável. Sabe aqueles dias que você tá cansado, aí quer aliviar a tensão nos pés e também nos tornozelos depois de um dia corrido? Pois é, a semana tá só começando, mas sempre tem aquele dia, né? Então você vai fazer assim, ó. Você vai ficar em pé com os dois pés juntos, aí você vai levantar o calcanhar de um deles e vai enrolar os dedos pressionando suavemente as pontas contra o chão. Segura essa posição por 20 a 30 segundos para que você sinta um alongamento relaxante na parte superior do pé. Aí então você repete o movimento do outro lado. Esse exercício simples devolve a você a mobilidade, melhora a sua circulação e também vai preparar o seu corpo para encarar a semana com energia. Então é excelente para você já colocar em prática hoje, ok? Boa segunda-feira para você, ótima semana. Tchau, tchau.
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0: Legal, Cidade 1h49. Boa tarde pra você. Tá aí o Guilherme, vazou na Braquiara. Teve também, ó, João Gustavo e Murilo com um postinho de gasolina. E a gente continua, a gente quer saber de você, tá?
1: Qual que ela vazou na Braquiara.
0: Legal, Cidade 1h49. Boa tarde pra você. Tá aí o Guilherme, vazou na Braquiara. Teve também, ó, João Gustavo e Murilo com...

0: pessoa seja sincera, verdadeira principalmente, e alegre, contente, pessoas com alto astral, porque baixo astral um pouco às vezes já basta eu, né? Então tem que ser uma pessoa assim, mas eu prefiro uma amizade verdadeira.
1: Uhum.
0: E eu gosto daquela amiga que ela tá vendo que eu tô fazendo uma coisa errada, ela tá passando a mão na minha cabeça, mas tá errada, ela tá passando a mão na minha cabeça. Eu não gosto. Eu gosto que ela chega em mim e fala assim, Márcia, o que você tá fazendo tá errado. Não pode fazer isso. Isso é uma amiga de verdade.
1: Sim.
0: Aí sim eu gosto.
1: Sim.
0: Aqui, manda uma música, um pagodinho bem gostoso pra começar a semana, que essa semana tem feriado, né? Aqui, pelo menos aqui em Varginha, né?
1: Pois é, a semana é aniversário de Varginha, dia 7, né? Pois é, que coisa boa. Ô Márcia, mas é complicado esse tipo de amizade aí. Às vezes a pessoa até tenta, não tenta ter, a pessoa tenta ser amiga da outra, mas tem muita gente que não aceita, né? Não aceita esse tipo de coisa igual você aceita aí, a pessoa falar, te corrigir, olha, tô passando a mão na sua cabeça, mas você tá errada, entendeu? Você não pode fazer isso. Na próxima vez, melhore ou não faça isso, entendeu? Geralmente o pessoal não gosta disso, o pessoal quer uma amizade que tá lá, né? Disposto a falar, não, da próxima vez você consegue, você agiu certo, eu faria assim também, mas no fundo tá falando assim, não, eu faria totalmente o contrário e não agiu certo. Viu? É poucas as pessoas que admitem que tem que ter uma amizade que corrija, né? Que mostre a verdade, enfim, né? Não que só escute, só ouça as coisas boas a dizer da pessoa, né? Mas é complicado, né? Vamos lá, então, tem mais participações. Agora eu vou atender, ó. Janaína tá falando pra mim aqui. Oi, Marçal, boa tarde. Já tive muitos tipos de amizades, mas acredito que a amizade sincera é a que dura muito tempo. É aquela amizade que pode ter uma vírgula, mas nunca um ponto final. Aquela amizade que você não vê há anos, mas quando encontra, é a mesma coisa. Realmente, Janaína, eu concordo com você. Esse tipo de amizade que é realmente a amizade, né? Às vezes a pessoa também tá do seu lado o dia inteiro ali, não é amigo nada, não é amiga nada. Você acha que é amigo, às vezes não. Às vezes até tem um inimigo que tá do seu lado. E alguém muito distante que você nem pensava que você podia contar com a pessoa. E às vezes ali tá guardada uma amizade legal. Eu te entendo. Vamos que vamos então, deixa eu ver o que mais. Felipe pediu pra mandar um alô pra ele, a gente manda também, tá? Deixa eu ver o que mais aqui. Acho que tem mais participações aqui do pessoal que tá mandando pra mim aqui. Ah, muito bem, muito bem. Deixa eu ver aqui. Marçal, sou a Lígia. Moro em Varginha, no bairro Centenário. Mande pra mim uma música legal. Estou ouvindo a Rádio Cidade todos os dias. Eu gosto de amizades sinceras. Embora hoje em dia está muito difícil. Não podemos confiar muito nas pessoas, como antigamente. Realmente. Tem que tomar cuidado. Conceito de amizade, né? Principalmente as amizades de interesse, né? É bem complicado. Obrigado pela participação aí, tá bom? Deixa eu ver o que mais. Mande uma música pra mim. Estou em casa faxinando neste momento. É o Gabriel aqui de Alain Mendes. Aí, Gabriel, abraço! Então vamos de música, né? Agora tem a Turma do Pagode aqui na Rádio Cidade. Vamos liberar a pessoa certa? Então vamos. O telefone está liberado, participa com a gente e manda aquele alô.

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1: A Rádio Cidade informa a hora certa.
2: 2:04. 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
6: Olá, chegando com bizarrices. Um indiano abandonou a universidade para seguir uma prática espiritual extrema: viver completamente em pé. Identificado como Dulal Giri, ele não se senta nem se deita há mais de 12 anos, dormindo apenas apoiado em um suporte suspenso. Ele acredita que esse sacrifício o aproximará dos deuses Hindu Mahadev, enfrentando dores e inchaço constantes nas pernas. Uma história que impressiona o mundo. Beijo pra você. Tchau.
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1: Opa, de volta na cidade, 2h08 agora. Boa tarde pra você. Essa é a Rádio Cidade Sul Minas, 89,5 pra toda a região e pra você que tá em Monsenhor Paulo, 87,9. A nossa pergunta de hoje é o seguinte: como que é a amizade que você gosta de fazer? Qual o tipo de amizade que você gosta de fazer? Olha só, a Bruna tá falando pra mim aqui de Monsenhor Paulo que ela não gosta de fazer amizades, que ela mantém as que ela tem. Mas gente nova, não. Diferente, né? Radicalista ela. Então tá legal, Bruna. Obrigado pela sua participação, tá? Vamos lá com mais participações. Alô, boa tarde.
2: Maessa, boa tarde. Manda um alô pra nós aqui em Cordislândia.
1: Mando.
2: É a Rafaela.
1: Oi, Rafa.
2: Eu gosto de amizade verdadeiras, sinceras. É. Mas eu tenho um problema muito grande com amizade. Que geralmente em época de política, a pessoa começa. Se ela não vota no mesmo que eu voto, ela começa a falar mal da pessoa perto de mim, entendeu? A começar a falar assim, você é isso porque fulano é isso. Você entendeu como é que é?
1: Entendi.
2: Principalmente nessa época de política. Eu sempre me questiono com algumas amizades.
1: Ah, então, ó, eu tomei a liberdade de pausar a sua mensagem aqui. Você perguntou se eu entendo disso. Claro, eu entendo. Mas assim, Rafaela, eu acho que a pessoa que briga por causa de política, que envolve amizade, coloca acima de política, eu acho que diz mais sobre o respeito dela do que de você, entendeu? Eu acho que o problema já é da pessoa, né? Porque, na minha opinião, eu acho que não compensa você brigar com alguém por causa de política, por causa de X, Y, direita, esquerda, Zé, Mané, enfim, entendeu? Eu acho que não. Porque as pessoas estão lá, elas estão prefeitas, estão governadores, estão presidentes. Não vai manter aquilo lá pra sempre, entendeu? Então, assim, a intenção, né, de amizade, a amizade é uma coisa que dura pra muito mais tempo, ou eternamente, ou pra sempre, enfim, né? Depende de cada um. Então, assim, eu entendo você, né? E eu acho que você não deve esquentar a cabeça. Se a pessoa começa a fazer esse tipo de coisa com você, é porque realmente ela não é tua amiga, ela coloca isso acima de qualquer tipo de amizade. Entendeu? Não vale a pena. Eu acho que cada um deve votar em quem quiser, independente se é X, se é Y. Amizade não deve interferir nesse tipo de coisa. Eu tenho vários amigas que têm diferentes opiniões políticas de mim, entendeu? A gente convive muito bem, ninguém fala nada pra ninguém e respeita. E eu jamais vou chegar pra uma pessoa e falar, vota no fulano por isso. Não vota no ciclano por isso. Não, isso vai de cada um, entendeu? Cada um tem a sua ideologia, cada um tem os seus interesses, né? Então, assim, eu acho que se você perde amizade na época de política, eu acho que você não deveria achar que você perdeu. Eu acho que você ganhou. Na verdade, você ganhou em saber que a pessoa não era sua amiga. Vamos prosseguir com a mensagem dela.
2: Mas eu prefiro uma amizade, sim, mais sincera, né?
1: Claro.
2: E goste de mim, independente disso.
1: Uhum.
2: Mas, Sal, tem como mandar pra mim uma música do Zezé de Camargo e Luciano?
1: Qual?
2: Pra mudar a minha vida?
1: Tem sim, vou mandar pra você aqui, tá? Obrigado pela sua participação. Então não fica triste, tá? Cabeça pra frente, bola pra frente, deixa as amizades pra lá, entendeu? Que venham muitas e muitas e muitas legais e verdadeiras, viu? Obrigado pela sua participação aí, 2h12. E você, qual tipo de amizade você gosta? Conta aqui pra gente.

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1: A Rádio Cidade informa a hora certa.
2: 2h25.
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3: Oi meninas, e aí, bora começar a semana com conforto, sem abrir mão do look estiloso. As papetes conquistaram de vez o mundo da moda e ganharam versões incríveis para todos os gostos. Se você quer entrar nessa tendência sem medo de errar, a dica de ouro é apostar em um modelo preto básico que combina com absolutamente tudo. Além de garantir um toque moderno e sofisticado, você ganha um máximo de conforto para curtir o dia a dia. Experimente incluir a papete nos seus looks casuais e transforme seu visual com muita praticidade. Aposte na papete, monte suas combinações favoritas e aproveite o dia com muito estilo e leveza. 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
2: De volta na sua segunda-feira. Atenção, o risco de insolação e passar mal em grandes shows ou eventos esportivos agora exige regras oficiais para proteger a vida do público. A Organização Mundial da Saúde publicou novas diretrizes para combater o calor extremo após analisar quase 500 mil de atendimentos médicos em grandes aglomerações. A entidade garante que o planejamento correto evita superlotação em hospitais, ao resolver mais de 90% dos casos no próprio local, garantir pontos de água potável, sombras para resfriamento e horários estratégicos virou dever obrigatório de organizadores para impedir emergências médicas no calor. Aqui você fica sabendo. Daqui a pouco a gente volta.
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0: Muito bem, Cidade, Eu Duvido, Guilherme Benuto e Panda. Legal, hein? Teve também Simone Mendes, Erro Gostoso. E a gente continua.
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0: E vamos que vamos, dando continuidade aqui no Pediu, Tocou, tá a fim de pedir a sua? Fica à vontade, tá? 35-3264-3000, nosso contatinho aqui, diário pra você participar com a gente, tá? E qual tipo de amizade você gosta de fazer? Amizades sinceras, amizades legais, amizades bacanas? Conta aqui pra gente qual tipo de amizade você gosta de fazer, tá bom? Vamos lá, agora eu vou atender mais participações aqui. Boa tarde! Manda um alô pra nós aqui em Varginha. Me chamo Brian e meu pai Juliano. E o tipo de amizade que eu gosto de fazer é amizades coloridas. Mande a música do Menino da Porteira pra nós na voz do Daniel. Valeu, Brian. Abraço pra você e pro Juliano, seu pai aí, tá? Pela sintonia. Vamos ver o que mais aqui. Franciele também pediu pra mandar um alô pra ela lá em Monsenhor Paulo. A gente manda. E também o Rodrigo tá curtindo a cidade lá no bairro Coab de Monsenhor Paulo também. Legal, hein? Daniel, Menino da Porteira. Vamos curtir essa aqui? Então vamos lá. 2h34 agora.

0: Legal, cidade 2h44. Boa tarde pra você, Simone, Simaria e Anitta, louca. Teve também por aqui, ó, na Castela cantando pra gente, Olha Onde Eu Tô, em Menino da Porteira com o Daniel. Tô mandando aqui um alô pra Viviane, que tá ouvindo a gente lá em Monsenhor Paulo. Ah, tô mandando também aqui, ó, um alusão aí pra Bia, que tá lá em Varginha, né? Pequenininha, mas já tá curtindo a Rádio Cidade desde novinha e gostou do Rebolation e também da música da Anitta aqui. Então tá bom. Abraço pros papais aí, né? Pro Júlio e também pra Isis e pra Beatriz, que é uma fofura, né? Ei, meu Deus. Então tá legal, daqui a pouquinho a gente tá de volta aqui na cidade, 2h45.
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2: 2h45.
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3: Olá, queridos. Hoje, dia 5 de outubro, celebramos o Dia Mundial das Aves. E muito além da beleza e do canto encantador, elas podem ser verdadeiras companheiras da família, ajudando a combater a solidão e trazendo mais alegria e leveza para o seu dia a dia. Mas ter uma ave como pet também é assumir uma grande responsabilidade, né? Oferecendo alimentação adequada, cuidados, atenção e muito amor. Afinal, aves felizes e saudáveis também fazem do nosso lar um lugar mais cheio de vida.
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6: Olá, estamos de volta na cidade, 2h49, fazendo parte da sua tarde também. Ó, que legal, a Rádio Cidade está com você em todos os momentos aí, de manhãzinha, de tarde, hora do seu almoço, hora do café, de noite, hora de dormir, na madrugada, enfim. Tá na hora do café, o pessoal já tá preparando aquele cafezinho, né, às 3 da tarde, tá aquele cheirinho aqui de pão de queijo, cheiro de café torrado... Cafeteira elétrica, coador de pano, tem de tudo. Aqui é legal que aqui a gente fica no segundo andar de um prédio, né? E fica bem no centro da cidade. Então a gente tem uma janela aqui e ela entra um ar aqui dentro, né? E vai pegando as vizinhanças, assim, as cozinhas vizinhas aqui do prédio, do lado. Então vem entrando assim esse cheirinho gostoso aqui dentro. Né? E deixa o locutor com fome, com certeza. Então vamos que vamos. Agora eu vou atender a Mônica do bairro Nossa Senhora Aparecida, que falou que ela gosta de amizade sincera, uma amizade bem bacana para a vida toda. Né? Uma boa amizade aí. Então tá legal, obrigado pela participação, viu, Mônica? Tá mandando aqui um alô para todos os ouvintes, para mim e para todo mundo que tá curtindo a rádio. Valeu, no bairro Nossa Senhora Aparecida. Vamos ver quem tá aqui também para falar com a gente. Oi.
7: Boa tarde, Marçal. Oi? Eu, Marçal, se for minha amiga...
6: Tá mandando aqui um alô para todos os ouvintes, para mim e para todo mundo que tá curtindo a rádio. Valeu, no bairro Nossa Senhora Aparecida. Vamos ver quem tá aqui também para falar com a gente. Oi.
7: Boa tarde.

Cidade 3 e 3, boa tarde, Diego e Vitor Hugo, Tubarões. A cidade passou por aqui também, cantando pra gente, Gustavo Lima, Bala Alojada e o Cream, pra gente recordar aí, né? I Want to Break Free, legal. A programação mais gostosa do seu rádio, a cidade faz pra você todo dia, toda hora, cada hora do seu dia, claro, e você, ouvinte número 1, top, vai acompanhando a programação, hein? Então tá legal. Deixa eu ver por aqui, tem mais participações. Depois a gente vai voltar para as participações. Agora tem um intervalo e daqui a pouco eu tô de volta na cidade.

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1: A Rádio Cidade informa a hora certa.
2: 3:04.
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1: Muito bem, agora 3 horas 6 minutos. Boa tarde. Um homem de 31 anos foi preso em flagrante na noite de ontem, domingo, dia 4, em Itajubá, no sul de Minas, suspeito de manter uma jovem de 22 anos em cárcere privado e de praticar tráfico de drogas. A vítima foi resgatada pela polícia militar em uma lava-jato, no bairro de Anhumas. Segundo a PM, a ocorrência começou após uma denúncia anônima feita pelo telefone 190, informando que uma mulher estaria sendo mantida trancada contra a vontade dentro do estabelecimento. Os militares foram até o local por volta de 19 horas. Conforme a polícia, as luzes do imóvel foram apagadas quando a equipe se aproximou. Os policiais também ouviram um choro vindo do interior do estabelecimento. A PM informou que determinou a abertura da porta e o homem abriu o acesso voluntariamente. Ele foi contido pelos militares dentro do imóvel e a jovem foi encontrada em estado de choque e abalo emocional. Durante o atendimento à vítima, os policiais perceberam um forte odor de maconha. Nas buscas pelo imóvel, que segundo a PM era utilizado exclusivamente como depósito, foram apreendidos 107 tabletes ou barras de substâncias semelhantes à maconha, 5 porções fracionadas da mesma substância, 4 tabletes de substância semelhante ao haxixe, 3 balanças de precisão, um rolo plástico que seria usado para embalar os entorpecentes e um aparelho celular. A vítima e o suspeito foram encaminhados ao Hospital das Clínicas para avaliação de atendimento médico. Em seguida, o homem foi levado para a Delegacia de Polícia Civil de Itajubá, junto com o material todo apreendido. Segundo a PM, o caso foi apresentado à Polícia Civil para as providências cabíveis e ratificação do flagrante. 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
2: Olá, tudo bem? Uma ótima semana, uma ótima segunda. Tá no ar o nosso quadro de curiosidades. Você sabia que o mestre do Renascimento Michelangelo tinha apenas 1,57 m de altura? Pesquisadores italianos chegaram a essa conclusão após analisarem com precisão 3 sapatos atribuídos ao artista. Apesar de parecer baixinho para os padrões de hoje, essa era exatamente a estatura média dos homens nos séculos 15 e 16. A arte dele era gigante, provando que tamanho definitivamente não é documento. O nosso Curiosidades de hoje fica por aqui. Até o próximo.
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4: Tchau.
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1: A Rádio Cidade informa a hora certa.
2: 3:20. 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

Muito bem, Cidade, 3h27 agora, boa tarde pra você. E continua, hein? Vamos lá agora com mais participações, vou atender aqui. Ana Luísa, lá de Monsenhor Paulo, tá participando aqui comigo. Tá mandando aqui um alô pra todos os ouvintes aí, o pessoal que tá curtindo a cidade lá em Monsenhor Paulo. E falou pra mim que ela prefere fazer amizades aí que são reais, sinceras e legais. É, tem mais também, Cristiano, tá mandando aqui um alô pra todos os ouvintes. É, tá falando aqui, oi Marçal, boa tarde, beleza? Manda pra mim aí a música do Luan Santana e Luísa Sonza. Tô mandando pra todas as gatinhas de Eloy Mendes. Então tá legal, valeu Cristiano, abraço! 3h27.

Muito bem, Cidade 3:34, cantou pra gente o Bruno Marrone, Vida Vazia, lá do ano de 2000. Teve também Lua Santana e Luísa Sonsa com Coração Cigano. E a gente continua mandando mais alô. Agora eu vou atender aqui, ó. A Miriam tá participando comigo da cidade de Alfenas. Tá mandando aqui um alô pro Juliano, também pro Kaique, Ricardo e pra todos os ouvintes aí, tá bom? A Ellen também tá aqui no centro de Eloy participando com a gente. Oi, Ellen, boa tarde pra você, tá? Agora tem Davi Quaresma e Ferrugem. Dúvida? 3:35.

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1: A Rádio Cidade informa a hora certa.
2: 3h44.
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4: Olá, olá, uma excelente segunda-feira para você, um ótimo início de semana. A gente tá chegando por aqui com o Mexer o Doce, com uma receita de pé de moça. Anota aí. Os ingredientes são 400 gramas de amendoim sem pele, 200 gramas de açúcar, 2 colheres de manteiga, 1 lata e meia de leite condensado. Modo de preparo. Leve ao fogo e mexa bem até derreter todo o açúcar. Depois, acrescente o leite condensado e continue mexendo até soltar do fundo da panela. Despeje em uma forma untada com manteiga. Quando estiver morno, quase frio, corte e passe no açúcar.
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0: legal, Cidade 3h57 agora, Gustavo Lima e Luiz Fonsi, Vagabundo. Teve também Wesley Safadão e Natanzinho Lima, Mentira Estampada. E também Amor dos Outros, Henrique Juliano. Bom, e o nosso Pediu Tocou tá de volta amanhã aqui na Rádio Cidade, tá? A partir das 14h, em mais uma edição por aqui, tá bom? Daqui a pouquinho tem o Play Sertanejo. Obrigado pela companhia, um beijo no coração. E a gente se fala amanhã, então, a partir das 9h, se Deus quiser, com mais um Bom Dia Cidade. Pra fechar legal, tem Zé Neto e Cristiano, Cadeira Cativa. Até amanhã, tchau!
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1: A Rádio Cidade informa a hora certa.
2: 4:01.
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1: Bora, meu povo. Segunda-feira chegou, hein? Chegou também. A partir de agora, mais uma edição do Play Sertanejo. É o melhor da música sertaneja. Hoje é segunda-feira, hein? 5 de outubro. Prazer estar com vocês aqui pra mais uma semana. Olha que seja pra você uma semana muito especial, viu? Bora com pensamento positivo. Pensamento positivo, hein? Tenho certeza que vai ser pra você uma semana muito especial. Saúde e paz, que o resto a gente corre atrás, hein? E pra começar a edição do Play de hoje, Zé Neto e Cristiano, Cadeira Cativa!
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0: bonita, hein? Ele é demais, a cada ano que passa só melhora. Zezé Di Camargo e essa moda que realmente explodiu novamente, hein? Essa regravação do ano de 2003, ele regravou recentemente. Irmão da Lua, Amigo das Estrelas, aqui no Play Sertanejo. Antes teve Fernanda e Sorocaba Já Vai Sabendo, participação especial do Murilo Rufi. Também teve Guilherme Benuto, Eu Duvido. A participação especial é do Panda. E abrimos a sequência, abrimos aqui a edição desta segunda-feira, dia 5, com o Zeneto e Cristiano e a Cadeira Cativa. Esse é o nosso Play Sertanejo, levando até você o melhor da música sertaneja. Um abraço muito carinhoso, muito especial para você que sintoniza aqui a nossa rádio, você que tá trabalhando aí, um ótimo trabalho, viu? Esteja onde você estiver. Vambora, gente, vambora! Já tem mais Play Sertanejo, segura aí que é um tiquinho só.
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3: A Rádio Cidade informa a hora certa.
4: 4:18.
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1: Ô, moçada, tamo de volta. É segunda-feira, é o nosso Play Sertanejo com vocês, aqui na maior audiência do Brasil, hein? É o Play Sertanejo. Quem vai cantar agora é a dupla Ed Brito e Samuel. Essa música é muito linda, gente, é do Cara Metade. E nessa versão sertaneja ficou linda demais, na voz de Ed Brito e Samuel. É hora de todo

0: Almeida e o MC Pião, o Geninho, aqui no Play Sertanejo. Antes teve Gustavo Mioto e Murilo Rufi, Ale Vieira com Kleber e Cauã, e abrimos a sequência com Ed Brito e Samuel, Toda Mulher. Moda bonita, moda ajeitada, que o Play Sertanejo toca pra você na segunda-feira mais ouvida do Brasil. Todo mundo sintonizado aqui no Play. Já já você vai dançar, vai, vai, vem aí. Em instantes, os irmãos Henrique e Juliano. Tem também Country Beat, daqui a pouquinho aqui no Play.
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3: A Rádio Cidade informa a hora certa.
4: 4:35.
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1: Que bom te encontrar aqui. Esse é o Play Sertanejo que segue juntinho de vocês, levando o melhor da nossa música sertaneja. É hora de Country Beat. A participação do filho do piseiro.
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0: eterna rainha da sofrência, a nossa estrelinha, Marília Mendonça, segundo amor da sua vida. Antes teve Israel e Rodolfo, também passou por aqui a dupla Emílio e Eduardo, junto do Fred e Fabrício. Antes teve o arranhão do Henrique e Juliano, e abrimos a sequência com o filho do Piseiro e Country Beat, Paredão Fazendeiro Boom. Aê, trem doido! Play Sertanejo, o melhor da música sertaneja, na segunda-feira mais chique, mais sertaneja do Brasil. Já já, Simone Mendes.
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1: A Rádio Cidade informa a hora certa.
2: 4h51.
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Alô você, de volta aqui no Play Sertanejo, o melhor da música sertaneja. Que alegria imensa poder começar mais uma semana ao seu lado, na maior audiência do Brasil aqui no Play. É hora de Simone Mendes. 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

0: Essa música, ela é linda demais. Eu sempre falo aqui no Rádio Reforço, eu a considero como um mantra. O tempo não espera ninguém. Michel Teló, aqui no Play, pra fechar a nossa primeira hora juntos nesta segundona, a primeira hora da semana do Play Sertanejo. Antes teve a Rayane e Rafaela, teve também o Panda, e abrimos a sequência com a Simone Mendes, Saudade Proibida. Play Sertanejo, programa sertanejo mais tradicional e mais ouvido do Brasil. Já, já, você vai curtir comigo aqui a dupla Danilo e Davi, em instantes.
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3: A Rádio Cidade informa a hora certa.
4: 5:08.
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0: melhor da nossa música sertaneja. A gente segue juntinhos, hein? Levando até você a nossa boa música sertaneja. É hora de Danilo e Davi.
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0: Brasil Gospel Demais, em talento puro. Laona Prada aqui no Play. Antes teve Bruno Rosa. Participação especial do Murilo Rufi. O Geninho, MC Cowboy, MC Pião aqui no Play. Também teve Danilo e Davi abrindo aqui a segunda hora de hoje no nosso Play Sertanejo, o programa sertanejo mais ouvido do Brasil, hein, gente? Que gratidão imensa poder contar com o carinho da sua audiência, meus amigos do campo, os amigos da pecuária, os meninos da pecuária, a rapaziada do chapéu. Aô, moçada, como é que vocês estão, hein? Um abraço carinhoso em cada um de vocês. Aqui o Play, a maior audiência sertaneja do Brasil, volta já com vocês.
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3: A Rádio Cidade informa a hora certa.
4: 5:24.
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0: Diego e Vitor Hugo, Tubarões. Antes teve Hugo e Guilherme, Vazou na Braquiara. Também Hugo Henrique, a dupla Kaique e Felipe, com a participação especial de Luan Santana. E abrimos a sequência com Juan e Leandro. E assim, a gente põe aqui ponto final em mais uma edição do Play Sertanejo, hein? Um abraço muito carinhoso pra você que esteve comigo, uma boa semana, saúde e paz, e até amanhã.
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1: A Rádio Cidade informa a hora certa.
2: 5h59.
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Em nome do Pai, e do Filho, e do Espírito Santo. Amém. O anjo do Senhor anunciou a Maria, e ela concebeu pelo Espírito Santo. Ave Maria, cheia de graça, o Senhor é convosco. Bendita sois vós entre as mulheres, e bendito é o fruto do vosso ventre, Jesus. Santa Maria, Mãe de Deus, rogai por nós, pecadores, agora e na hora de nossa morte. Amém. Eis aqui a serva do Senhor, faça-se em mim segundo a vossa palavra. Ave Maria, cheia de graça, o Senhor é convosco. Bendita sois vós entre as mulheres, e bendito é o fruto do vosso ventre, Jesus. Santa Maria, Mãe de Deus, rogai por nós, pecadores, agora e na hora de nossa morte. Amém. E o Verbo divino se fez carne e habitou entre nós. Ave Maria, cheia de graça, o Senhor é convosco. Bendita sois vós entre as mulheres e bendito é o fruto do vosso ventre, Jesus. Santa Maria, Mãe de Deus, rogai por nós, pecadores, agora e na hora de nossa morte. Amém. Rogai por nós, Santa Mãe de Deus, para que sejamos dignos das promessas de Cristo. Oremos. Infundi no nosso espírito a vossa graça, ó Pai, vós que na anunciação do anjo nos revelastes a encarnação do vosso Filho, pela sua paixão e cruz, conduzi-nos à glória da ressurreição. Por Cristo nosso Senhor. Amém. Queridos irmãos e queridas irmãs, neste momento eu vou abençoar a água, que você possa pegar aí o seu copo de água, a sua garrafinha, para que você possa beber esta água, também usá-la aí na sua casa, aspergir os quartos e também no seu carro, na sua casa, sendo sempre esse instrumento de salvação.

irmãos e irmãs em Cristo, invoquemos o Senhor nosso Deus, para que se digne abençoar esta água, que vai ser usada por todos nós, recordando sempre o nosso batismo, que Ele se digne ajudar-nos a permanecermos fiéis ao Espírito que recebemos. Oremos. Senhor Deus Todo-Poderoso, fonte e origem de toda a vida, abençoai esta água que vamos usar, confiantes para implorar o perdão dos nossos pecados e alcançar a proteção da vossa graça contra toda doença e cilada do inimigo. Concedei, ó Deus, que por vossa misericórdia jorrem sempre para nós as águas da salvação, para que possamos nos aproximar de vós com um coração puro e evitar todo o perigo do corpo e da alma. Por Cristo nosso Senhor. Amém. Que esta água relembre o nosso batismo e o Cristo que nos salvou. Amém.

consagração a Nossa Senhora da Conceição Aparecida. Ó Maria Santíssima, pelos méritos de Nosso Senhor Jesus Cristo, em vossa querida imagem de Aparecida, espalhais inúmeros benefícios sobre todo o Brasil. Eu, embora indigno de pertencer ao número de vossos filhos e filhas, mas cheio de desejo de participar dos benefícios de vossa misericórdia, prostrado a vossos pés, consagro-vos o meu entendimento, para que sempre pense no amor que mereceis. Consagro-vos a minha língua, para que sempre vos louve e propague a vossa devoção. Consagro-vos o meu coração, para que depois de Deus, vos ame sobre todas as coisas. Recebei-me, ó Rainha incomparável, vós que o Cristo crucificado deu-nos por mãe, no ditoso número de vossos filhos e filhas. Acolhei-me debaixo de vossa proteção, socorrei-me em todas as minhas necessidades, espirituais e temporais, sobretudo na hora de minha morte. Abençoai-me, ó celestial cooperadora, e com vossa poderosa intercessão, fortalecei-me em minha fraqueza, a fim de que, servindo-vos fielmente nesta vida, possa louvar-vos, amar-vos, dar-vos graças no céu e por toda a eternidade. Assim seja. Amém. Nossa Senhora da Conceição Aparecida, rogai por nós.

O Senhor esteja convosco, Ele está no meio de nós. Que Deus os abençoe e vos guarde. Amém. Que Ele vos ilumine com a luz da sua face e vos seja favorável. Amém. Que Ele vos mostre o seu rosto e vos traga a paz. Pela intercessão da nossa padroeira, a Senhora Aparecida, abençoe-vos Deus Todo-Poderoso, Pai e Filho e Espírito Santo. Amém. Fiquemos na paz, que o Senhor sempre nos acompanhe. Amém.

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3: A Rádio Cidade informa a hora certa.
2: 6:18.
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1: A Rádio Cidade informa a hora certa.
0: 6:52.
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o grande homem. Mantém seu modo de pensar independentemente da opinião pública. É tranquilo, calmo, paciente, não grita nem se desespera. Pensa com clareza, fala com inteligência, vive com simplicidade. É do futuro e não do passado. Sempre tem tempo. Não despreza nenhum ser humano. Causa a impressão dos vastos silêncios da natureza. O céu, o oceano, o deserto. Não é vaidoso. Como não anda à cata de aplausos, jamais se ofende. Possui sempre mais do que julga merecer. Está sempre disposto a aprender, mesmo com as crianças. Trabalha pelo prazer do trabalho em si, não pela recompensa material. Vive dentro do seu próprio isolamento espiritual, onde não chegam nem o louvor, nem a censura. Não obstante, seu isolamento não é frio. Ama, sofre, pensa, compreende. O que você possui, dinheiro ou posição social, nada significa para ele. Só lhe importa o que você é. Despreza a opinião própria, tão depressa verifica o seu erro. Não respeita usos estabelecidos e venerados por espíritos tacanhos. Respeita somente a verdade. Tem mente de homem e coração de menino. Conhece a si mesmo, tal qual é. E conhece a Deus.

0: destaques do dia.
1: Mais de 125 milhões de brasileiros foram às urnas neste domingo para o primeiro turno das eleições.
0: E forças de segurança pública fazem balanço das operações para combater crimes eleitorais. Gabriela Noronha.
2: De acordo com a Polícia Federal, foram apreendidos R$ 2.850.000 durante a atuação no primeiro turno das eleições.
1: Fim das bets.
0: Sites e aplicativos de apostas deixam de operar no país nesta terça-feira.
1: E prazo para resgatar saldo em plataformas termina hoje. Graziela Mendonça.
2: São mais de R$ 1.300.000 que ainda aguardam resgate nos sites e aplicativos de bets.
0: Outubro Rosa.
1: Mês de falar sobre cuidados com a saúde da mulher e prevenção ao câncer de mama.
0: Saiba como identificar sinais de alerta e onde encontrar assistência especializada pelo SUS. Cleide Lopes.
3: O INCA estima 78 mil novos casos de câncer de mama no ano até 2029.
1: Hoje na apresentação da Voz do Brasil, Luciano Seixas e Mariana Jungmann.
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1: As eleições no Brasil transcorreram com tranquilidade, segundo o balanço das forças de segurança que atuaram em todo o país.
0: As principais ocorrências registradas se referem à propaganda eleitoral irregular e tentativa de compra de votos.
1: E os eleitores não tiveram dificuldades para chegar aos locais de votação.
2: Mais de 321 mil profissionais foram mobilizados em todo o país para garantir a segurança das eleições de 2026. O ministro da Justiça e Segurança Pública, Wellington César Lima, destacou o trabalho conjunto do efetivo, que reúne agentes de forças estaduais, Polícia Federal, Tropa de Contingência, Polícia Rodoviária Federal e Força Nacional.
4: Demonstra muita integração, muita coordenação das forças de segurança e os números de fato são muito irrisórios no que diz respeito às ocorrências de maior relevo.
2: De acordo com a Polícia Federal, foram apreendidos R$ 2.850.000 em bens e valores durante a atuação no primeiro turno das eleições. Até o fim do domingo de votação, foram instaurados 49 inquéritos policiais e 204 pessoas foram conduzidas para as delegacias. O delegado Henrique Oliveira Santos, chefe da Divisão de Repressão a Crimes Eleitorais, falou sobre as principais infrações cometidas.
5: O crime que, por exemplo, mais aconteceu, né, o crime de propaganda irregular no dia das eleições, que já era algo esperado. O segundo crime que mais ocorreu no Brasil inteiro foi o crime de compra de votos.
2: A Polícia Rodoviária Federal também divulgou o balanço. O chefe da comunicação social da PRF, Alexandre Castilho, destaca que além do patrulhamento de rodovias, os agentes atuaram na prevenção e no combate a crimes associados ao processo eleitoral.
6: A PRF registrou quase R$ 1 milhão em dinheiro vivo e cheques bancários. Ainda houve duas interceptações de ônibus que transportavam eleitores irregularmente.
2: A PRF também restringiu no domingo de eleição o tráfego de veículos de grande comprimento e de cargas superdimensionadas. Segundo a corporação, a medida contribuiu para evitar congestionamentos. Reportagem Gabriela Noronha.
0: E termina hoje o prazo para retirar o saldo em sites ou aplicativos de bets.
1: Com a proibição dos jogos, as plataformas de apostas deixam de operar em todo o país a partir de amanhã.
0: Caso o apostador não retire o saldo a tempo, o valor será devolvido pelos bancos a partir do próximo final de semana.
2: São mais de R$ 1.300.000 que ainda aguardam resgate nos sites e aplicativos de bets. O prazo termina às 23h59 desta segunda-feira. A partir desta terça-feira, os sites e aplicativos deixam de operar, conforme o cronograma de implementação da medida provisória que proibiu as bets no Brasil. A orientação para os usuários é acessar as plataformas em que tem cadastro e solicitar a retirada, ainda que o valor seja pequeno. É a situação da maioria das contas. 96% delas tem saldo abaixo de R$ 25,00. E quem possui contas em mais de uma empresa deve conferir em cada uma delas. Os valores que não forem retirados voluntariamente dentro do prazo serão devolvidos pelos bancos entre 9 e 14 de outubro. Caso haja algum impedimento para restituição, a partir de 14 de outubro, os recursos serão transferidos transferidos à Caixa Econômica Federal, que ficará responsável pela devolução aos apostadores. Graziela Mendonça para a Voz do Brasil.
1: E o Ministério da Fazenda definiu regras e prazos para encerramento das atividades das empresas de apostas que não possuem mais autorização para funcionar no país.
7: De acordo com portaria publicada pela pasta, as empresas têm até a próxima quarta-feira para enviar saldos finais das contas dos usuários. O levantamento deve considerar os valores que os usuários podem resgatar até hoje.
1: E as plataformas têm até o dia 15 de dezembro para regularizar todas as pendências financeiras referentes ao período em que estiveram em funcionamento.
7: A portaria também exige que as empresas mantenham os dados cadastrais atualizados e tenham um representante legal no Brasil para cuidar de possíveis pendências.
1: Estamos no Outubro Rosa, mês de conscientização sobre o câncer de mama.
7: O movimento reforça informações sobre fatores de risco, métodos de prevenção e apoio às mulheres diagnosticadas.
1: Este ano, o Instituto Nacional do Câncer reforça a importância dos exames para a detecção precoce da doença.
3: Antônia Josimária de Oliveira Lima, moradora do Rio de Janeiro, descobriu um câncer de mama no finalzinho de 2015 e em 2016 operou o tumor. Fez quimioterapia e ainda hoje segue em acompanhamento no Instituto Nacional do Câncer, o INCA. Para ela, a doença não representou o fim, mas um recomeço.
8: Hoje eu estou bem, graças a Deus. Comecei a ter uma vida diferente. Você aprende a se valorizar, você aprende a se amar.
3: De acordo com o Instituto Nacional de Câncer, o INCA, o câncer de mama é o mais comum entre as mulheres do Brasil e no mundo. A doença se manifesta de várias formas, como, por exemplo, o aparecimento de nódulos, alterações na pele da mama, que fica com aparência de casca de laranja, e secreções no mamilo. O INCA estima 78 mil novos casos de câncer de mama no ano até 2029 e que a detecção precoce da doença é um fator determinante para a cura, como falou a chefe da divisão de detecção precoce do INCA, Renata Maciel.
9: Então, ficar sempre atenta, tocar as suas mamas, sentiu algo diferente, procure o mais rápido possível, porque o diagnóstico precoce ele também permite empregos de terapias menos invasivas, né? menos agressivas, e assim a gente consegue também ter maior chance de cura.
3: O Sistema Único de Saúde oferece gratuitamente todo o tratamento para o câncer. Reportagem Cleide Lopes.
7: E hemocentros de todo o país contarão com recursos federais para a qualificação de serviços.
1: Uma portaria assinada pelo Ministério da Saúde estabelece incentivo federal mensal para aprimorar serviços de hemoterapia.
7: A medida também faz parte das ações para fortalecer a produção nacional de medicamentos derivados do sangue, como a imunoglobulina.
1: O Brasil firmou acordo para ampliar o fornecimento e a transferência de tecnologia do medicamento.
10: A portaria estabelece incentivo federal mensal aos hemocentros de todas as unidades da federação. A medida também prevê melhorias na estrutura dos hemocentros, dos equipamentos e nas condições de processamento e conservação do plasma, componente do sangue utilizado na produção de medicamentos. Além da portaria, também foi anunciado um acordo para ampliar a produção de imunoglobulina e alcançar a fabricação 100% nacional do medicamento, utilizado no tratamento de imunodeficiências, infecções bacterianas e alguns tipos de câncer do sangue. Para isso, a empresa brasileira de hemoderivados e biotecnologia, Hemobras, firmou um acordo de cooperação com a empresa chinesa Tiantan Bio. A parceria prevê a cooperação para o registro no país de uma imunoglobulina humana de uso intravenoso. O ministro da Saúde, Alexandre Padilha, comentou a importância desse tipo de acordo de cooperação.
11: Quando a gente tem uma rede mais consolidada, com mais capacidade de incorporação tecnológica, então a gente consegue ter parcerias internacionais e nacionais tão potentes.
10: A Tiantan Bio também vai apoiar a Hemobras na modernização de sistemas e processos, com ações nas áreas de transformação digital, automação e gestão inteligente. Reportagem, Márcia Fernandes.
7: Outubro é também o mês do idoso, um período para dar visibilidade às pautas relacionadas aos direitos das pessoas com mais de 60 anos.
1: No Brasil, essa população cresceu 11,3% em 2012 para 16,6% em 2025, mostrando uma tendência de envelhecimento populacional.
7: Os dados são da síntese de indicadores sociais, realizada pelo Instituto Brasileiro de Geografia e Estatística, o IBGE.
1: E nós conversamos com a pesquisadora Denise Freire, responsável pelo estudo, para saber mais sobre o retrato que ele mostrou da população com mais de 60 anos no Brasil. Acompanhe.
7: Olá, doutora Denise Freire, prazer ter a senhora conosco aqui, bem-vinda à Voz do Brasil. A senhora que conduziu aí a síntese dos indicadores sociais do IBGE, que apurou alguns dados sobre o envelhecimento da população, e aí a gente quer falar um pouco sobre isso hoje. O principal dado aqui que eu gostaria de começar trazendo é o que trata da população com mais de 60 anos, que cresceu cerca de 53% entre 2012 e 2025, né? A pesquisa apurou o que provocou esse aumento da população idosa, doutora?
12: Olá, é um prazer participar com vocês dessa entrevista. O estudo da síntese mostrou, né, esse aumento da população idosa no período 2012 a 2024. Né? Esse é o aumento que possui vários fatores, né, vários aspectos. Então, a gente pode considerar tanto, né, o aumento da expectativa de vida, melhoria de saneamento, né, melhoria também das condições de acesso a medicamentos e à saúde. Né? E, por outro lado, também a gente tem uma questão da queda da natalidade, né? Então, reduz a participação de crianças e jovens também na nossa população. Então, cada vez mais tem chamado a atenção esse aumento, né, de pessoas idosas na proporção da população brasileira.
1: Esse crescimento da população mais velha já vinha ocorrendo nas décadas anteriores, né? Foi observado algum tipo de aceleração?
12: Sim, tem havido uma aceleração, né, nesse processo de envelhecimento, nessa participação da população idosa dentro, né, do total da população brasileira, né, de acordo com esses aspectos que a gente citou já.
7: Agora, a pesquisa trouxe também dados sobre a idade das pessoas no mercado de trabalho, né? Aliás, é um dos principais focos da pesquisa, é o mercado de trabalho. E ela apontou uma presença expressivamente maior de homens do que de mulheres trabalhando após os 60 anos, não é isso, doutora? A que se deve isso?
12: Sim, exatamente. Historicamente, né, no mercado de trabalho, existe uma participação maior de homens do que de mulheres, né, não só em população idosa, mas de uma maneira geral. Mas quando a gente faz esse recorte de 60 anos ou mais, cerca de metade dos homens ainda permanecem no mercado de trabalho, enquanto que entre as mulheres é cerca de um quarto. Né? Existe essa diferença importante, né, por gênero, principalmente, em primeiro lugar, por causa das condições previdenciárias. Né? Aos homens realmente é exigido ficar mais tempo, né, trabalhando e contribuindo para conseguir se aposentar. A mulher, como tem normalmente uma dupla jornada, né? Ela tem também o trabalho de cuidar de parentes, de cuidar da casa, dos filhos, normalmente tem uma condição previdenciária em que ela exige menos tempo de contribuição do que os homens. Então, aos 60 anos, normalmente é difícil para os homens, né? Para a maioria dos homens já ter conseguido se aposentar, então a maioria deles ainda permanece, né? Pelo menos metade permanece no mercado de trabalho entre 60 e 69 anos. Né? A partir de 70 anos que a gente conseguiu fazer esse recorte, aí sim que há uma queda expressiva na proporção de homens que ainda trabalham. E mais significativa ainda entre as mulheres. Mas isso se deve também às condições de, assim, a gente tem um mercado de trabalho que tem uma informalidade, né? Importante. Então, para as pessoas conseguirem atingir o mínimo exigido pela Previdência Social para conseguir se aposentar, também demora, né? Nem todo mundo também tem uma continuidade de contribuição ao longo da sua vida laboral. Então, isso faz com que as pessoas, mesmo, né, com mais idade, né, mesmo às vezes já atingindo a idade mínima de aposentadoria, ainda não consigam se aposentar por falta de contribuição ainda à Previdência.
1: Outro dado sobre o mercado de trabalho é que a presença, o percentual de idosos empregados vem aumentando, embora tenha sofrido uma baixa aí durante o período de pandemia. E eles também ganham mais do que a média da população, né? A senhora pode comentar um pouco esses dados?
12: Sim, exatamente. O dado de 2024 apontava que cerca de um quarto das pessoas com 60 anos ou mais ainda estava inserida no mercado de trabalho, né? E foi o percentual mais elevado da série, né? Então, a gente observa que a cada ano esse percentual de idosos que participam do mercado de trabalho vem aumentando, né? Na pandemia foi o menor valor, né, em 2020, porque os idosos justamente precisavam, né, se precaver, né, de contaminação, de, né, de doença para pegar a Covid, e realmente a sua participação diminuiu em 2020. Mas desde então, a cada ano, a sua participação vem aumentando e está em uma trajetória de alta. Né? Então, mas assim, são vários fatores. Né? Então, assim, além da questão previdenciária, também, né, da questão da informalidade, a gente também pode apontar a questão de arranjos, né, familiares, porque muitos, quando você tem, por outro lado, uma situação dos jovens, né, com dificuldade de inserção no mercado de trabalho ou de uma inserção muito precária, os idosos acabam permanecendo como principal provedor, né, quando ele participa de uma família, né, com múltiplos membros e que também tem os jovens participando da família. Então, a pessoa mais idosa, que normalmente ganha mais, né, tem mais experiência, então ela vai tender sempre a ganhar uma remuneração mais elevada, né, do que das outras pessoas, das outras faixas etárias, né, e ela acaba também servindo como uma pessoa provedora, né? E no ambiente atual, que, como eu já falei, dessa dificuldade dos jovens, então cada vez mais a gente vai, eu acredito que a gente vai assistir o aumento das pessoas idosas inseridas no mercado de trabalho, tanto homens quanto mulheres.
7: Muito bem, nós conversamos com Denise Freire, pesquisadora responsável pela síntese dos indicadores sociais do IBGE. Muito obrigada, doutora, pela sua entrevista à Voz do Brasil.
12: Muito obrigada.
1: Como a gente ouviu na entrevista, o Brasil tem cerca de 17% da população brasileira acima dos 60 anos e atravessa uma tendência de envelhecimento populacional.
7: Com esse crescimento, além dos cuidados com a saúde e o bem-estar, é preciso estar alerta para golpes ou crimes virtuais.
1: Apenas no ano passado, o Disque 100 registrou 1.000 denúncias de violações virtuais contra pessoas idosas.
7: Além do Estatuto do Idoso, que tipifica crimes contra pessoas com 60 anos ou mais, existem canais de informação e denúncias para proteger esse público.
13: Aos 69 anos, o aposentado Pedro Mesquita não imaginava que pudesse cair no golpe do empréstimo consignado ao atender uma ligação de uma suposta funcionária do banco.
14: Ela propôs que quitava meu débito no banco com juro bem menor e eu ia pagar a parcela bem menor. Foi onde que ela me ganhou. Um empréstimo lá no meu nome com um valor de 24 mil. Não caia nesse golpe como eu caí, porque foi muito fácil. Eu achava que eu não caía em golpe.
13: Crimes virtuais cometidos contra idosos são punidos com maior rigor de acordo com o Código Penal. E o Estatuto do Idoso, criado em 2003, garante que, nesses casos, o idoso tenha atendimento preferencial e que o processo corra de forma mais rápida na Justiça. No ano passado, o Disque 100 registrou 1.000 denúncias de violações de direitos de idosos em ambiente virtual. São crimes como golpes, ameaças e exposição. Para levar mais informações às pessoas idosas, o Ministério dos Direitos Humanos e da Cidadania criou uma cartilha, como explica o secretário nacional dos Direitos da Pessoa Idosa, Alexandre da Silva.
15: Nós precisamos sempre garantir autonomia, independência. Temos uma cartilha também no campo da educação para que as pessoas idosas não caiam nos golpes mais conhecidos. E a gente aproveitou esse material falando também de situações que não são golpes, mas podem ser, na mão de pessoas mal intencionadas, oportunidades, né, enviesadas ali, disfarçadas e para gerar um golpe.
13: Os números do painel de dados da Ouvidoria Nacional de Direitos Humanos mostram que as capitais do Rio de Janeiro e São Paulo concentram a maioria das denúncias de violações de direitos das pessoas idosas. As denúncias podem ser feitas pelo Disque 100, que funciona 24 horas todos os dias da semana. Com locução de Nazi Brum, reportagem Graziele Bezerra.
7: Recuperar uma área degradada vai muito além de plantar árvores. É preciso saber se a vegetação conseguiu se restabelecer e se o ecossistema tem condições de se manter sozinho.
1: Para avaliar esse resultado em todo o país, foi criado um sistema com critérios científicos que mostram se a vegetação nativa está sendo recuperada.
7: Os critérios levam em conta as características de cada bioma brasileiro.
16: Recuperar uma área degradada não significa apenas plantar árvores. O verdadeiro desafio é saber se aquela vegetação voltou a funcionar como um ecossistema capaz de sobreviver sozinho. Em um país com 6 biomas e uma das maiores biodiversidades do planeta, essa avaliação sempre foi um dos grandes obstáculos na restauração ambiental. Agora, órgãos federais criaram um sistema único para medir a qualidade da recuperação da vegetação nativa em todo o Brasil. O pesquisador da Embrapa, Daniel Vieira, destacou que a ideia era conseguir obter indicadores precoces, mas que trouxessem segurança quanto à recuperação da área degradada.
17: Se a gente esperar o tempo ecológico para uma floresta voltar a ser floresta, é um tempo muito grande. Então a gente tem pensado em como utilizar indicadores precoces e que sugerem ou tentam garantir que no futuro essa vegetação vai estar num processo maduro.
16: A principal mudança está na forma de fiscalizar. A avaliação passa a verificar se depois de pelo menos 4 anos a vegetação apresenta condições de se manter sem depender de intervenção humana. Para isso, os técnicos vão observar 4 indicadores principais: a cobertura vegetal do solo, a quantidade de plantas nativas que surgiram naturalmente, a diversidade de espécies e a presença reduzida de plantas invasoras. Juntos, esses fatores indicam se a área degradada está seguindo um caminho de recuperação sustentável. Daniel Vieira, da Embrapa, destacou que os indicadores atendem a todos os biomas brasileiros.
17: A gente encontrou indicadores de sucesso que garantem a autossustentabilidade dessas vegetações para os diferentes biomas e formações, para ter um chão comum nesse processo de regularização ambiental e de recuperação da vegetação nativa.
16: Além de dar mais segurança jurídica para projetos de restauração ambiental e reduzir a necessidade de vistorias presenciais, o modelo ajuda o Brasil a acompanhar uma das metas assumidas internacionalmente: recuperar 12 milhões de hectares de vegetação nativa até 2030. Compromisso ligado ao Acordo de Paris e à Década da ONU para a Restauração de Ecossistemas. Reportagem Luana Karen.
1: A Agência Nacional de Proteção de Dados, a ANPD, acaba de lançar uma página na internet exclusiva para receber denúncias contra redes sociais e plataformas digitais que descumprirem as novas regras do Marco Civil da internet.
7: Através da página da ANPD, qualquer pessoa ou empresa pode usar o canal para denunciar plataformas que não ofereçam meios adequados para reportar conteúdos criminosos, anúncios irregulares ou vazamentos de conteúdos íntimos.
1: Para mais informações, acesse gov.br/ANPD.
7: Atenção, gestoras e gestores de políticas públicas de todo o país.
1: O Ministério das Mulheres prorrogou o prazo para o envio das respostas ao Censo de Políticas para as Mulheres. O preenchimento agora pode ser feito até o dia 19.
7: O levantamento busca mapear a estrutura, o funcionamento e a capacidade de atendimento dessas unidades em todo o Brasil.
1: O mapeamento também vai ajudar a conhecer o perfil de quem está na gestão, entender o trabalho feito nos estados e municípios e identificar os serviços e equipamentos oferecidos às mulheres.
7: Mais informações em gov.br/mulheres.
1: E a Essas foram as notícias do Governo Federal.
7: Uma realização da Secretaria de Comunicação Social da Presidência da República.
1: Com produção da empresa Brasil de Comunicação.
7: Fique agora com as notícias do Poder Judiciário e do Congresso Nacional. Boa noite.
1: Boa noite para você, até amanhã.
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20: STF é o guardião da Constituição Federal que completa 38 anos hoje.
21: Presidente do TSE conclui primeiro turno das eleições 2026 e projeta mesma tranquilidade para a segunda fase do pleito.
20: STJ forma a maioria para admitir o primeiro processo da história de acordo com o filtro da relevância.
21: Boa noite, eu sou Marcela Luiza.
20: E eu sou Walter Lima.
21: A Constituição Federal completa 38 anos nesta segunda-feira. Promulgada em 5 de outubro de 1988, ela encerrou o período do regime militar e colocou a dignidade da pessoa humana no centro do ordenamento jurídico.
20: O Supremo Tribunal Federal é o guardião da Carta Magna e promove ao longo de toda esta semana eventos para celebrar a data.
21: O primeiro encontro comemorativo ocorreu hoje, na biblioteca do STF.
20: Na ocasião, o presidente do Supremo, o ministro Edson Fachin, destacou a importância da democracia prevista no texto constitucional de 88.
22: 38 anos formam o mais longo período de vigência democrática ininterrupta de nossa história republicana. E isso não é obra do acaso, nem de uma só geração. É fruto de escolhas diárias da eleitora que compareceu às urnas ontem, do servidor que cumpre a lei, da juíza que fundamenta suas decisões, da cidadania que reclama, da imprensa que informa, das instituições que se respeitam e cooperam pelo bem do Brasil.
21: A Justiça Eleitoral já se prepara para o segundo turno das eleições gerais de 2026.
20: A afirmação foi feita pelo presidente do TSE, ministro Cássio Nunes Marques, no balanço do primeiro turno das eleições. Na ocasião, ele também destacou a normalidade da votação, a segurança dos sistemas eleitorais e o trabalho realizado em todo o país para garantir o exercício do voto. Guilherme Firmino.
23: Após a apuração, Cássio Nunes Marques agradeceu aos eleitores e aos profissionais envolvidos na eleição e afirmou que a expectativa é de repetir no segundo turno a tranquilidade registrada nesse domingo.
24: Ressalto, todavia, que a eleição não termina quando a votação é encerrada. Ela se completa quando a vontade soberana do eleitorado é conhecida e respeitada.
21: A segunda sessão do STJ formou maioria para admitir o primeiro processo da história da corte para julgamento pelo filtro da relevância.
20: Nesse novo sistema, a questão federal discutida precisa ter relevância econômica, política, social ou jurídica, para além dos interesses das partes. Fátima Uchoa.
25: A análise da relevância foi proposta pelo ministro Sérgio Coquina, presidente da Comissão Gestora de Precedentes do STJ. A discussão é para definir se o condomínio pode cobrar do condômino inadimplente honorários do advogado contratado para ajuizar a ação de cobrança e se há diferença entre essa hipótese e a referente à atuação do advogado fora da justiça. Os votos para definir se a questão apresenta ou não relevância para posterior julgamento de mérito estão sendo tomados em sessão virtual até 7 de outubro e os ministros podem mudar o voto até o final.
21: Começou hoje um mutirão da Justiça do Trabalho para analisar processos que envolvem pessoas com 60 anos ou mais.
20: É a ação em pauta a melhor idade, que vai até sexta-feira em todo o país. Rafael Silva.
26: A mobilização em pauta a melhor idade busca ampliar o acesso à conciliação em casos que envolvam pessoas com 60 anos ou mais. Mas essa é uma ação que deve ser tomada por advogados o tempo todo. Eles devem sempre deixar claro à justiça que aquele processo envolve pessoa idosa e assim chamar a atenção do judiciário para a prioridade no caso.
21: Justiça Federal mantém veto a obras de terminal de gás em Barcarena, no Pará.
20: A decisão atende a pedido do MPF. Vanessa Pereira.
0: A Justiça Federal manteve suspensa a construção de um terminal de gás em Barcarena, no Pará, e proibiu a concessão de novas licenças. A decisão rejeitou o pedido da empresa Termogás e determinou que o empreendimento só avance após a conclusão de estudos técnicos e a consulta prévia às comunidades quilombolas e tradicionais da região. A Justiça também deu 5 dias para o governo do Pará e o INCRA prestarem informações atualizadas sobre o caso.
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21: Uma boa noite.
20: E até amanhã.
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0: sou Paula Groba.
1: E eu sou Humberto Pinheiro.
0: E estes são os destaques de hoje do Jornal do Senado, que começa agora.
1: 13 partidos terão representantes no Senado a partir de 2027.
0: Senadores começam a analisar fim da escala 6x1 nesta terça-feira.
1: Mais de 33 milhões de brasileiros não votaram no primeiro turno, mas ainda podem votar no segundo.
0: Boa noite.
1: Boa noite.
0: O resultado das urnas vai redesenhar o mapa político do Senado a partir de 2027. Serão 13 partidos com pelo menos um representante na casa, em uma composição que reforça a força do PL. A legenda terá a maior bancada, com 28 senadores.
1: Mas o que esses números significam na prática para as votações e para as disputas de poder no Senado? O repórter Rodrigo Rezende explica.
2: A maior bancada é a do PL, com 28 integrantes, seguida pela Federação União Progressista com 12, PT com 9 e MDB com 8. Uma das senadoras eleitas pelo PL foi Carol Ditone, de Santa Catarina.
3: Então, nosso compromisso é com a moralidade das instituições, dos órgãos públicos. Com certeza, nós vamos trazer mais investimentos, mais respeito com Santa Catarina. Acho que o nosso compromisso é esse.
2: O Partido Novo conseguiu eleger 3 representantes e a Rede Sustentabilidade terá novamente uma senadora, com Luiziane, do Ceará. Também terão senadores os seguintes partidos: Republicanos e PSD com 5 cadeiras, PSB com 4, PSDB e Podemos com 2 representantes cada e PDT com 1 vaga. Dos 32 senadores que tentavam a reeleição, 14 foram reeleitos. Com os dados atuais, a bancada feminina terá 18 representantes em 2027, a maior em um início de legislatura. Uma dessas mulheres é Marília Campos, eleita pelo PT em Minas Gerais.
4: Eu sou uma pessoa que dialogo com todos os segmentos, especialmente aqueles segmentos que são civilizados. E é com essa postura que eu seguirei no Senado.
2: A composição partidária final do Senado será definida com o segundo turno da eleição de governadores em 3 estados: Acre, Amazonas e Tocantins. Nessas unidades da federação, senadores em exercício estão no segundo turno e uma possível vitória dará a vaga para o Senado aos seus suplentes.
0: E o Senado, que toma posse no ano que vem, terá uma combinação de nomes conhecidos e estreantes. 14 senadores foram reeleitos para mais 8 anos de mandato, enquanto 2 ex-senadores estarão de volta à casa.
1: E 38 eleitos vão ocupar o Senado pela primeira vez. É uma renovação que muda o perfil da casa, mas que ainda mantém nomes já conhecidos pelos brasileiros. A reportagem é de César Mendes.
5: Os eleitores de 2 estados decidiram manter os senadores que já estavam no cargo nas 2 vagas em disputa. No Amazonas, foram reeleitos Eduardo Braga, do MDB, e Plínio Valério, do PSDB. Em Sergipe, Rogério Carvalho, do PT, e Alessandro Vieira, do MDB. Outros 10 senadores que já estavam no cargo também foram reeleitos: Márcio Bittar, do PL, no Acre; Lucas Barreto, do PSD, no Amapá; Jacques Wagner, do PT, na Bahia; Cid Gomes, do PSB, no Ceará; Veneziano Vital do Rego, do MDB, na Paraíba; Humberto Costa, do PT, em Pernambuco; Marcelo Castro, do MDB, no Piauí; Eduardo Gomes e Carlos Portinho, ambos do PL, no Tocantins e no Rio de Janeiro, respectivamente; e Stevenson Valentim, do Podemos, no Rio Grande do Norte. Para o senador Alessandro Vieira, o novo Senado terá que ser diferente do atual, para atender às expectativas dos eleitores.
6: Vai ter que provar para o povo que mereceu essa votação, essa confiança. O Brasil todo espera por um processo de depuração.
5: 2 ex-senadores voltam ao Senado no ano que vem: Renato Casagrande, do PSB do Espírito Santo, e José Medeiros, do PL de Mato Grosso.
0: E na volta dos trabalhos, após o primeiro turno das eleições, senadores vão iniciar a análise da proposta de emenda à Constituição, que acaba com a escala 6x1. O texto define que trabalhadores terão direito a 2 folgas a cada 5 dias trabalhados.
1: A proposta precisa passar por 5 sessões de debates no plenário antes de ser votada em primeiro turno. Repórter Pedro Pincer.
7: Nesta terça-feira, o Senado deve fazer a primeira sessão plenária para debater o fim da escala 6x1. 6 dias de trabalho e 1 de repouso. Depois de 5 debates em plenário, a proposta de emenda à Constituição poderá ser votada em primeiro turno. Se aprovada, segue para o segundo turno com outras 3 sessões de discussão. A senadora Tereza Leitão, do PT de Pernambuco, destacou que a nova jornada permitirá uma nova dinâmica nas famílias brasileiras.
8: Que a mãe e o pai chegue exausto para sentar, mas que chegue feliz para ainda conversar, brincar, ler com seus filhos e suas filhas.
7: Já o senador Rogério Marinho, do PL do Rio Grande do Norte, lamentou que a PEC obrigue uma forma de contrato entre patrões e empregados.
9: E quando foi feita a modificação da legislação trabalhista de 2017, o único tema que foi consensualizado entre trabalhadores, empregadores e governo foi a necessidade de que preponderasse o negociado sobre o legislado.
7: O texto permite que as empresas tenham até 2 meses para adaptar a jornada para 42 horas semanais depois que a proposta virar lei. A partir daí, terão mais 1 ano para colocar a jornada em 40 horas.
0: E a Comissão de Constituição e Justiça pode aprovar o projeto que autoriza a divulgação de imagens e áudios de crimes em flagrante dentro de estabelecimentos comerciais.
1: A ideia é que o compartilhamento dessas informações ajude na identificação e denúncia de criminosos. As informações com o repórter Bruno Lourenço.
10: O relator, senador Esperidião Amin, do Progressistas de Santa Catarina, afirmou que o objetivo é combater a impunidade por meio da identificação e denúncia dos infratores.
11: É realmente o reino da maldade você ter uma preocupação maior com o delinquente do que com quem sofre a delinquência.
10: Para evitar abusos, o texto exige que o estabelecimento registre um boletim de ocorrência e proíbe a exposição de terceiros que não estejam envolvidos no crime e também prevê a responsabilização do lojista caso haja divulgação indevida de imagens sabidamente falsas. Depois da CCJ, o projeto de lei, que já passou pela Comissão de Segurança Pública, vai ao plenário do Senado.
0: Mais de 33 milhões de brasileiros deixaram de votar no último domingo. E entre os que foram às urnas, quase 6 milhões optaram pelo voto nulo ou em branco.
1: Os números mostram o tamanho da parcela do eleitorado que não escolheu nenhum dos candidatos nas urnas. Repórter Marcela Cunha.
12: O número representa mais de 21% do eleitorado e é o maior desde 1998. Por isso, o TSE informou que vai atuar para aumentar o comparecimento no segundo turno, marcado para o dia 25 de outubro. De acordo com o presidente do TSE, o ministro Cássio Nunes Marques, é preciso intensificar as ações, em especial entre os grupos para os quais o voto não é obrigatório, como quem tem 70 anos ou mais.
13: Não é o ideal, a abstenção de 20%. A ideia é intensificar e aperfeiçoar todos os mecanismos disponíveis para a justiça eleitoral para que a gente consiga diminuir esse percentual num segundo turno.
12: Segundo o presidente do TSE, a abstenção chega a cerca de 50% entre os maiores de 70 anos e a 20% entre os jovens de 16 e 17 anos. Além das ausências, o primeiro turno registrou 2 milhões e 200 mil votos em branco e 3 milhões e 600 mil votos nulos.
0: E quem não foi às urnas no primeiro turno ainda pode votar no segundo. Basta que o título de eleitor esteja regularizado.
1: A Justiça Eleitoral considera cada turno uma eleição independente. Portanto, a ausência na primeira etapa não impede a participação na votação de 25 de outubro, desde que a situação eleitoral esteja regular. Quem explica é a repórter Luísa Mello.
14: Cada turno eleitoral é tratado como um pleito independente. Então, mesmo sem ter participado da primeira rodada de votos, os eleitores podem ir às urnas no segundo turno. Basta que o título esteja regularizado. A ausência no primeiro pleito precisa ser justificada pelo eleitor até 3 de dezembro. O presidente do Tribunal Superior Eleitoral, ministro Cássio Nunes Marques, ressaltou a importância da participação no primeiro turno.
13: Quero, antes de tudo, agradecer às eleitoras e os eleitores brasileiros que compareceram às urnas e exerceram, mais uma vez, o direito fundamental de escolher os seus representantes.
14: De acordo com dados do TSE, a abstenção bateu recorde este ano, com 33 milhões e 400 mil pessoas que não compareceram às urnas. No segundo turno, a votação é apenas para presidente da República e, dependendo do estado, para governador.
1: Edição de Paula Groba e trabalhos técnicos de Eliseu Caires. O Jornal do Senado fica por aqui. Acompanhe agora as notícias da Câmara dos Deputados. Boa noite.
0: Boa noite e até amanhã.
15: J. Jornal. Câmara dos Deputados. Câmara amplia a bancada feminina e passa a contar com 109 mulheres.
16: PL elege maior bancada e terá 121 deputados na próxima legislatura.
15: Nicolas Ferreira e Lucas Pavanato superam os 3 milhões de votos.
16: Boa noite. Os brasileiros foram às urnas neste domingo para participar do processo eleitoral.
15: A eleição presidencial de 2026 registrou mais de 119 milhões de votos válidos no primeiro turno, o maior número já registrado nesta etapa da disputa pelo Palácio do Planalto.
16: Os eleitores também votaram para escolher os próximos governadores, senadores, deputados federais e deputados estaduais.
15: Na Câmara dos Deputados, o PL elegeu a maior bancada para a próxima legislatura. A repórter Silvia Munhato explica como fica a correlação de forças na casa a partir do resultado das eleições deste domingo.
17: O PL elegeu a maior bancada da Câmara dos Deputados neste domingo e vai ter 121 deputados na próxima legislatura, que começa em 1º de fevereiro. Em 2022, o partido havia obtido 97 cadeiras. O segundo colocado para a Câmara foi a Federação PT-PCdoB-PV, com 88 deputados, 6 a mais que na última eleição. Além do PL e da Federação PT-PCdoB-PV, ganharam deputados em relação ao total eleito em 2022, o PS de Republicanos, Podemos, Novo e Missão. O Novo teve um aumento de 3 para 10 deputados. Entre os que perderam, destaque para a Federação União PP, que passou de 105 para 87. PSDB Cidadania perdeu 7 cadeiras, chegando a 11. E o PDT ficou com 6 deputados, uma perda de 10 cadeiras. PSB e PSOL Rede mantiveram uma bancada de 15 deputados. Os outros que registraram quedas foram MDB, PRD Solidariedade e Avante. Em entrevista ao programa Painel Eletrônico da Rádio Câmara, a consultora legislativa Manuela Nonô cita o crescimento de partidos como PL e Novo como exemplo de uma eleição ideológica e mais à direita.
18: Eu acho que essa foi a eleição dos partidos ideológicos. Seja de um lado, seja de outro, essas agremiações ganharam, foram premiadas pelos eleitores. Os partidos catch-all, aqueles que vale tudo, o famoso centrão, de uma forma geral ele perdeu, tanto na Câmara quanto no Senado. E isso não se deve somente ao eleitorado, também se deve à reforma do sistema político brasileiro que tem acontecido, que tem colocado aí cláusulas de barreira, que proibiu as coligações nas eleições proporcionais. Isso tudo está depurando o sistema de devagar, mas continuamente.
17: Também em entrevista ao painel eletrônico, o professor de ciência política da Universidade de Brasília, André Borges, afirma que foi uma eleição plebiscitária, citando a definição de segundo turno para presidente, que será disputado entre o senador Flávio Bolsonaro e o presidente Lula.
19: Ele mostra, né, um certo padrão, né, no comportamento do eleitorado, no que diz respeito ao fato de que quando a gente tem uma eleição, né, em que o presidente em exercício no cargo concorre à reeleição, invariavelmente, né, esse pleito ele acaba se tornando uma espécie de plebiscito sobre o governo. E eu acho que o grande desafio da campanha do Lula, né, sempre foi o fato de que ele não conseguiu, né, ao longo da campanha, melhorar os índices de aprovação do governo, né?
17: Os dois especialistas explicam, porém, que o sistema ainda mantém vários partidos e com resultados diversos nos estados. Portanto, a Câmara manterá, por exemplo, deputados mais voltados para a busca de recursos para suas regiões. E a falta de uma decisão sobre o executivo no primeiro turno deverá, segundo eles, adiar votações mais polêmicas. Dos 513 deputados federais eleitos, 183 vão exercer seu primeiro mandato na Câmara dos Deputados. Esse número representa uma taxa de renovação de 35,67%. Já o número de deputados reeleitos é de 301, 58,6% do total de deputados que foram eleitos titulares nas eleições de 2022, ou suplentes, que foram efetivados como titulares ao longo da atual legislatura. Da Rádio Câmara de Brasília, Silvia Munhato.
15: Eleições.
16: Novas deputadas serão 21% do total de parlamentares na Câmara, percentual acima da atual legislatura, mas ainda abaixo do total de mulheres na população brasileira. A repórter Paula Bittar traz uma análise sobre o crescimento da bancada feminina para a próxima legislatura.
20: O número de mulheres eleitas para a Câmara aumentou, mas a representação feminina entre os deputados continua muito abaixo da proporção da população. A partir de 1º de fevereiro do ano que vem, as mulheres representarão 109 dos 513 parlamentares da Câmara, 19 a mais que o número atual. Ainda assim, enquanto são mais de 51% da população brasileira, serão pouco mais de 21% dos deputados federais. 59 delas, ou 54%, foram reeleitas. A federação composta por PT, PCdoB e PV elegeu a maior parcela de mulheres, somando 34 cadeiras, o equivalente a 31% da representação na casa. Os colégios eleitorais do Sudeste foram os principais responsáveis pela formação dessa nova bancada. São Paulo elegeu 16 deputadas, concentrando 14,7% de todas as cadeiras ocupadas por mulheres na casa. Logo atrás, Minas Gerais e Rio de Janeiro garantiram 11 e 10 parlamentares, respectivamente. Fora do eixo Sudeste, Bahia, Pernambuco e Santa Catarina destacam-se com 6 deputadas eleitas em cada estado. Por outro lado, Distrito Federal, Piauí e Roraima encerraram a apuração sem eleger mulheres para a nova legislatura. A deputada Érica Hilton, do PSOL de São Paulo, foi reeleita como a mulher mais votada da história da Câmara dos Deputados, com 1,5 milhão de votos conquistados. Hilton foi uma das duas primeiras mulheres trans eleitas para a Câmara, ao lado de Duda Salabert, do PSOL de Minas Gerais, em 2022. Em Minas Gerais, Duda Salabert aparece como a terceira mais votada, com quase 230 mil votos e também deve assumir um novo mandato. Magda Morfato, do PL de Goiás, aos 77 anos, será a integrante com mais idade em exercício na casa. A cientista política Hanna Maru se considera positivo o aumento na bancada feminina e atribui essa elevação ao financiamento das campanhas.
21: Os partidos tinham até 8 de setembro para fazer o repasse para mulheres, pessoas negras e indígenas e, de um modo geral, esse prazo foi cumprido. Claro que tiveram partidos que individualmente não cumpriram, mas no montante geral do Fundo Especial de Financiamento de Campanha, esse dinheiro foi destinado. Então, tanto o montante quanto o momento em que ele entra faz toda a diferença para a eleição de mulheres.
20: Na análise da composição da bancada, a cientista política ressalta que ela se divide principalmente em esquerda e direita, com um centro esvaziado. Hanna Maru se aponta, por outro lado, que no Senado a votação foi expressiva para mulheres de direita.
21: A gente tem um crescimento expressivo também de mulheres eleitas, porém, essas mulheres, muitas delas, se colocaram e fizeram sua campanha deslocada de valores ligados aos direitos das mulheres, algumas até se posicionando contra o voto feminino. Então a gente tem um crescimento de mulheres muito mais ligadas ao conservadorismo, muito mais ligadas ao espectro de direita no Senado. E isso é uma tendência do Senado como um todo. O crescimento do conservadorismo no Senado foi bastante expressivo. A direita agora, pela primeira vez, é maioria no Senado Federal.
20: Para o Senado, entre as 54 vagas em disputa, 12 foram para mulheres. É o maior número de senadoras eleitas em um mesmo pleito desde a redemocratização. Até então, o recorde havia sido registrado em 2002, quando 8 mulheres conquistaram cadeiras na casa. Em 2018, última eleição em que também foram renovados 2/3 do Senado, 7 mulheres foram eleitas. Com o resultado, a bancada feminina deve passar das atuais 15 para 18 integrantes a partir de 2027. Na Rádio Câmara, de Brasília, Paula Bittar.
22: Política. Campeões de votos ajudam a ampliar as bancadas de seus partidos na Câmara. Antônio Vital tem as informações.
23: O resultado final das eleições para deputado federal apontou a existência de candidatos muito bem votados que funcionaram como puxadores de votos para seus partidos e acabaram contribuindo para que outros parlamentares, que não teriam individualmente votos suficientes para se eleger, também conquistassem uma vaga. Puxadores de votos são aqueles candidatos que obtiveram votação acima do chamado quociente eleitoral, que é o cálculo usado para apontar quantas vagas cada partido tem por estado. Foi o caso, por exemplo, de dois deputados do PL, Nicolas Ferreira, em Minas Gerais, e Lucas Pavanato, em São Paulo. Os dois receberam mais de 3 milhões de votos e ajudaram a ampliar a bancada do PL na Câmara. Em Minas Gerais, o PL elegeu 21 deputados, sendo que 9 deles não teriam sido eleitos sem os votos de Nicolas. Um deles, Sargento Melo Casal, acabou eleito com apenas 25 mil votos. Em São Paulo, os votos a Pavanato ajudaram a eleger 7 deputados que não teriam votos suficientes entre os 19 eleitos pelo PL. Isso porque, na eleição para deputado, os votos são computados para o partido ou federação do candidato. Quanto maior essa soma, mais cadeiras o partido tem. Também em São Paulo, a deputada Érica Hilton recebeu mais de 1,5 milhão de votos, o que ajudou o partido dela, o PSOL, a conquistar 6 vagas na Câmara, uma a mais do que teria direito se não fossem contabilizados os votos para o partido. O ponto em comum entre os campeões e as campeãs de votos é a campanha com forte presença nas redes sociais. Para o cientista político André Borges, da Universidade de Brasília, a campanha pelas redes sociais é uma nova maneira de fazer política que veio para ficar.
19: Candidatos mais localistas, né, ex-prefeitos, ex-vereadores, geralmente eles vão ter aquela votação ali mais concentrada, né, no seu município. E o que a gente observa nos últimos anos é que a campanha através da rede, ela me permite chegar a um custo relativamente baixo, né, a eleitores que estão espalhados ali, né, pelo território do estado, né? Então você passa a ter um tipo diferente de campanha, né? Eu acho que é um novo jeito de fazer política que veio para ficar e que está abrindo espaço também para a ascensão de novas lideranças.
23: Consultora legislativa da Câmara dos Deputados, Manuela Nonô, também relacionou a presença nas redes sociais ao resultado da votação.
18: Quando você se torna conhecido pelas redes sociais, se torna quase natural você ter uma votação, embora essas realmente tenham sido extraordinárias. Quero dizer aqui que o Nicolas sozinho teve 27,41% dos votos válidos de Minas. O PL fez 19 cadeiras. Sem o Pavanato, ficaria 12. Então, o Pavanato deu 7 cadeiras para o PL. Ele teve 47,26% de todos os votos do PL de São Paulo. Isso é muita coisa. É.
23: Outros candidatos também ajudaram a ampliar a bancada de deputados em seus estados graças à grande quantidade de votos. André Fernandes, do PL, foi eleito com quase 700 mil votos no Ceará, mais de 12% dos votos do estado. E Júlia Zanatta, também do PL, recebeu 560 mil votos, o equivalente a 13% de todos os votos de Santa Catarina. Também foi eleito com 13% dos votos no Distrito Federal o candidato Fábio Félix, do PSOL, da Rádio Câmara de Brasília, os votos do estado. E Júlia Zanatta, também do PL, recebeu 560 mil votos, o equivalente a 13% de todos os votos de Santa Catarina. Também foi eleito com 13% dos votos no

0: proposta foi apresentada para impedir que as vestimentas nas empresas violem a dignidade do trabalhador. O repórter Luiz Cláudio Canuto tem os detalhes.
1: Está na Comissão de Constituição e Justiça da Câmara dos Deputados projeto que cria regras para uso de uniformes de trabalhadores. A intenção é evitar a violação da dignidade do empregado. Atualmente, a CLT define que cabe ao empregador definir o padrão de vestimenta dos empregados, sendo permitida a inclusão no uniforme de logomarcas da própria empresa ou de empresas parceiras e de outros itens de identificação relacionados à atividade desempenhada. A proposta proíbe diferenças que destoam da finalidade da profissão e veda a imposição de roupas que provoquem risco físicos ou ambientais desnecessários. A autora do projeto, deputada Laura Carneiro, do PSD do Rio de Janeiro, explicou o que a motivou a apresentar a proposta.
2: Na verdade, esse projeto surge de uma modinha que apareceu de que as mulheres tinham que estar no posto de gasolina vestidas de biquíni, como se a pessoa vai pôr gasolina apenas para ver aquelas mulheres seminuas. Isso é um completo absurdo, um desrespeito às mulheres brasileiras, um desrespeito ao corpo, um desrespeito à identidade e, muito mais, um desrespeito à profissional. Você não está tratando de uma mulher que vai vender o seu corpo. Ela está vendendo um produto e ela não tem que utilizar o seu corpo para isso. É um completo absurdo. É entender que a mulher é um objeto, é tudo que a gente batalha, é o que alimenta essa política do machismo, né? O que alimenta essa visão torpe de que mulher é objeto, e é isso que a gente combate todos os dias. Então não fazia nenhum sentido a gente não ter apresentado esse projeto e eu espero que ele seja aprovado.
1: O texto original proibia qualquer uniforme que expusesse o corpo de forma indevida ou que fosse incompatível com a natureza do trabalho e determinava que as normas internas das empresas sobre uniformes deveriam observar critérios de conforto e respeito à diversidade corporal. Na Comissão de Trabalho, a relatora, a deputada Rogéria Santos, do Republicanos da Bahia, optou por uma redação que retirasse o caráter moralizante da proposta e preservasse a autonomia das empresas na gestão da força de trabalho. A comissão acompanhou a sugestão da relatora. Pelo texto aprovado, o empregador não pode exigir dos empregados o uso de vestimentas incompatíveis com a finalidade da atividade. A proposta aguarda a avaliação da Comissão de Constituição e Justiça. Se aprovada, poderá seguir diretamente ao Senado. Para virar lei, precisa ser aprovada pelos deputados e senadores e depois ser sancionada pela Presidência da República. Da Rádio Câmara de Brasília, Luiz Cláudio Canuto.
3: Segurança Pública.
4: Comissão aprova a realização de campanha contra a divulgação de dados de autor de crimes em escolas. A repórter Maria Neves tem os detalhes.
5: A Comissão de Segurança Pública da Câmara dos Deputados aprovou o projeto que prevê a realização de campanhas de conscientização sobre a divulgação de dados pessoais de autores de homicídios em escolas. Pela proposta, as ações deverão incentivar a cobertura jornalística responsável e ética que priorize o interesse público. O texto original do deputado Dr. Jaziel, do PL do Ceará, proíbe a divulgação de informações como nome e foto do autor de crimes cometidos com o objetivo de provocar terror social ou generalizado. Dr. Jaziel propõe, inclusive, punições para quem incorrer na conduta, mesmo para os meios de comunicação. O relator na Comissão de Segurança Pública, deputado delegado Paulo Bilinski, do PL de São Paulo, no entanto, recomendou a aprovação da versão apresentada pelo relator na Comissão de Comunicação, deputado Kleber Verde, do MDB do Maranhão. Kleber Verde considera que proibir veículos de imprensa de divulgar nomes de pessoas envolvidas em crimes de terrorismo consiste em censura prévia, o que é proibido pela Constituição.
6: Apesar de reconhecermos os nobres desígnios esculpidos da concepção desses projetos de lei, suas concepções materiais violam o comando constitucional que veda a censura prévia, tornando-se incompatíveis com a sistemática do nosso ordenamento constitucional.
5: O projeto, que prevê a realização de campanhas de conscientização sobre a divulgação de dados pessoais de autores de homicídios em escolas, ainda será analisado pela Comissão de Constituição e Justiça.

0: A proposta também terá de ser votada pelo plenário e, se aprovada, terá de seguir para o Senado. Da Rádio Câmara de Brasília, Maria Neves.
1: Termina agora o Jornal Câmara dos Deputados, produzido pela Rádio Câmara, com trabalhos técnicos de Everson Urani e apresentação de Luciana Vieira e José Carlos Andrade. 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
2: O Jornal Câmara dos Deputados volta amanhã. Fique agora com as notícias do Tribunal de Contas da União.
3: Minuto do TCU.
4: O Tribunal de Contas da União avaliou a atuação do governo federal diante dos apagões de energia em São Paulo. A fiscalização analisou a atuação do Ministério de Minas e Energia e da Agência Nacional de Energia Elétrica no acompanhamento dos serviços da empresa Enel. A concessionária atende mais de 8 milhões de consumidores em 24 municípios, incluindo a capital paulista. O TCU constatou que o tempo médio para restabelecer a energia passa de 10 horas e está acima das médias nacional e estadual. Desde que assumiu a concessão, em 2018, a Enel acumulou mais de 320 milhões de reais em penalidades. O contrato termina em 2028. Por isso, o TCU determinou que o Ministério e a agência reguladora apresentem, em 60 dias, cronograma para garantir a continuidade.

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1: A Rádio Cidade informa a hora certa.
2: 8:01.
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1: A Rádio Cidade informa a hora certa.
2: 9:01.
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